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Rádio Cultura, 9 horas, 46 minutos. Rádio Cultura, 9 horas, 46 minutos.

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1: Cultura. 10 horas. 2 minutos.

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Cultura, 10 horas, 9 minutos.

Cultura, 10 horas, 41 minutos. 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Cultura, 10 horas, 42 minutos.

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Cultura, 10 horas, 48 minutos.

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1: Cultura, 11 horas e 4 minutos.

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1: Cultura, 11 horas, 30 minutos.

Cultura, 11 horas, 56 minutos.

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1: Meia-noite
0: e 4 minutos.

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1: Cultura, uma hora, 10 minutos.

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Cultura, 1 hora, 16 minutos.

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Cultura, 1 hora, 40 minutos.

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1: 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Cultura, 2 horas, 23 minutos.

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Cultura, 2 horas, 31 minutos.

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0: 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Cultura, 4 horas, 16 minutos.
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Cultura, 4 horas, 28 minutos.

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1: Cultura, 4 horas, 54 minutos.

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2: 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Cultura, 5 horas e 5 minutos.

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4: Cultura, 5 horas, 47 minutos.

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0: Cultura, 7:37.
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0: Cultura, 8 horas, 56 minutos. 87.5. 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

dia, bom dia, muito bom dia. 9:12, 9:12, estamos chegando, chegando com o nosso espaço de sábado, programa de todos os sábados aqui na Cultura, valorizando o nosso apoiador cultural.

Começando bem o programa, 9:13, 9 horas 13 minutos, 6 graus a temperatura, hein? Como nós já havíamos anunciado ontem, começamos com 9, hoje com 6, né? Talvez mais cedo com 5, com 4 graus nesta madrugada, né? E agora muita cerração, muita neblina aqui na cidade das colinas, da cultura e da neblina.

0: 9:15 da manhã, 9:15, começando o programa com a previsão do tempo com Peter Joyer.
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0: Peter Joyer, e a previsão do tempo de sábado, de domingo, do início da próxima semana, aqui na Cultura, todos os sábados, no nosso espaço de sábado, que está começando para você e vai até às 11 da manhã. 9:16 agora, 9:16, 6 graus a temperatura. 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Vamos com a previsão completa do tempo para você a partir de agora com o amigo Peter Joyer. Peter, fala aí como é que vai se comportar o tempo hoje, amanhã, nos próximos dias, né? Já que hoje é sábado, para sábado e domingo, para segunda e ao início da próxima semana. Bom dia.
2: Bom dia. Segue com o tempo bom ao longo desse sábado, frio nesse início de manhã, temperaturas mínimas entre 4 e 5 graus, com geadas extremamente isoladas, mais para o interior. E a maior parte do dia é aproveitável com tempo seco, temperaturas que seguem em gradativa elevação, a máxima prevista não passa muito aí do patamar aí dos 18 graus. No domingo tem previsão de aumento das nuvens. Pontualmente alguma pancada passageira isolada não pode ser descartada. Na segunda passa uma frente fria provocando aumento das nuvens e chuva. Isoladamente alguns temporais. Peter Joyer, meteorologista, com a previsão do tempo.
0: Previsão completa do tempo com Peter Joyer durante toda a semana, em 3 edições, de segunda a sexta-feira, das 7 da manhã às 11 e também às 5 da tarde, e aos sábados neste horário, no início do nosso espaço de sábado, sempre num oferecimento especial dos nossos apoiadores culturais.
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0: volta o nosso programa, 9h26 da manhã, 9h26. Já vamos lá para o mercado mais tradicional da cidade, porque a roleta já está girando desde as 8h e pouco da manhã. Já temos roleta girando, girando, girando no mercado mais tradicional da cidade, mercado e lanchonete Nossa Senhora Aparecida de Toninho Volpato, que a roleta também a mais tradicional, a roleta mais famosa, é isso, né, Carlos Augusto? Bom dia.
1: Muito bom dia. Ah, você, Gelson Luiz Padilha e os amigos aqui do programa Espaço de Sábado, de fato, já estamos por aqui no mercado Nossa Senhora Aparecida de Toninho Volpato, aonde já está a roleta fumegando por aqui. Olha só, veículos chegando por aqui com a bandeira do Brasil aqui, as bandeirinhas do Brasil nos veículos, acenando a expectativa positiva para o jogo de amanhã, né? Então tá, mas o Toninho Volpato já está aqui comigo, o Toninho Volpato, e nada melhor do que cumprimentá-lo. Toninho Volpato, nesta manhã. Buenos dias, Toninho.
2: Bom dia. Padilha, bom dia Vida Cultura, bom dia Pipoca, bom dia Freguês, mercado da Senhora Aparecida, que está comparecendo aqui no mercado da lanchonete. Muitos prêmios na roleta, só comparecer aqui até meio-dia.
1: É verdade, a roleta já acontecendo e o pessoal aqui prestigiando a roleta no Toninho Volpato.
2: A pré-roleta, muita gente prestigiando, muito frio, mas o povo está chegando devagar, está chegando aí.
1: É verdade, e o pessoal já aproveita, leva o churrasco e já compra carne para amanhã, porque amanhã tem Brasil, olha o veículo aí todo aí do Brasil, aí para torcer pelo Brasil.
2: Amanhã outro torcer pelo Brasil, e hoje, ontem a Argentina deu a lavada também.
1: Deu a lavada, né? Eu falei que a Argentina ontem
0: Brasil!
2: Brasil! Apareça no mercado hoje, muitas ofertas, até à tarde, muitas ofertas também, compareça. Queria dar um abraço a todo mundo e assim, um abraço para todo mundo que vem aí.
1: Funcionário,
2: tem a Fala aí, Pepe, tem o Pepe, tem o Pepe, tem o Pepe, tem o

0: tada, Valenciana Roletta, Andrew Caccia, Talita, Cleusa, Margarete, a Tereza ali com a cervejinha dela, e o Chico aí também, por aí, e aí tem, tem a Margarete, tem a, tem a Rose, tem a Sacando Açougue, todo mundo trabalhando nos dois, pegamos um. Está só no pedaço.
1: Está no pedaço, Delcito. Bom dia, Delcito.
2: Bom dia, Pipoca.
1: Tudo bom, Delcito?
2: Tudo bom.
1: Ah, é,

0: samba acontecendo. Tá aqui o nosso amigo Edson Volpato. O Alexandre Volpato. Não, mas é que eu me lembro. É que eu me lembro do mano de vocês, está lá em Lauro Miller, não é? Tá, mas tudo bem, agora sim, Alexandre Volpato.
1: Bom dia, Padilha, bom dia, ouvinte da cultura. Pode chegar aqui hoje, tem um churrasquinho, quem tá roleteando aqui sou eu hoje. Vim aqui porque eu tô dando sorte pra todo mundo aí.
0: Ah, a roleta, o churrasco e a galinha assada.
1: Isso aí mesmo, churrasco, roleta, galinha assada, tudo. Cerveja, pode chegar aqui que tá tudo pronto aqui.
0: Ah, como eu falei, o nome do teu irmão é que a gente bate saudade, que agora é difícil ele aparecer por aqui.
1: Sim, tem problema, tá todo irmão aqui.
0: Mas demorou, então não veio faz tempo?
1: Não, ele esteve aqui semana passada.
0: Teve. Ah, então não vi ele, mas de qualquer maneira vai dar um abraço.
1: Um abraço pra todo mundo, um abraço pro meu irmão também. Um abraço pra todo mundo da cultura aí. E amanhã vamos torcer pro Brasil também.
0: Amanhã torcendo para o Brasil aí, né? Ah, dona Elza! Ai, dona Elza! Ai, que maravilha! Lhe peguei aqui no meio dos remédios. Esse aqui é pra as varinhas. Esse aí é pra quê?
2: Esse aqui é para, principalmente, bom dia, Padilha. O Pipoca me achou aqui na cozinha, tomando uns remedinhos para pressão, para
0: diabetes.
2: E para viver mais o resto da vida.
0: Isso aí, o que é isso?
2: Esse aqui é para pressão. Esse aqui é para a gente tomar para o resto da vida. É, a gente tem que tomar alguma coisa. Tem de tudo.
0: É? Padilha, a dona Elza tá competindo contigo na questão da sacola de comprimido aí, Padilha.
3: É, eu acho que eu ganhei dela, já tenho mais comprimido que ela. É bastante, né? Mas sabe o que, dona Elza? Quando a gente chega numa vida, a metade da vida, aqui pra frente tem mais a metade pela frente ainda. É, a gente começa as reformas, e aí a reforma vem também os remédios para aguentar a reforma, né?
2: É isso aí mesmo, Padilha. Eu vou te dizer, eu não pensava de tomar tanto remédio assim, mas que faz parte, né? E, ô Padilha, o pessoal que quer dar um cheguinho aqui na roleta, pode vir. 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E amanhã, e aí o pessoal que quiser vir aqui fazer umas comprinhas no mercado, tem bastante promoção ali. E amanhã é dia do nosso Brasil. Vamos torcer para ele ganhar. Que nós somos brasileiros, nós temos que honrar o que somos nós. Brasil!
0: Mas onde a senhora gostou foi da vitória da Argentina.
2: Ui, credo, rapaz, eu até fui obrigada a tomar um comprimido da pressão de novo, porque eu tava maleixa. Aquele que fez 3 gols, 2.
3: Cabo Verde.
2: Isso, olha, vou te dizer, eu fiquei até o final. Mas foi, eu torço pra ele, sofrido. E eu torço até morrer pelo Brasil e Argentina.
0: Brasil e Argentina. Como abra os dedos, estou vendo
2: passar na
0: barrita,
2: muito bem. Mas eu não compreendi nada, viu? Barbaridade.
0: Isso,
2: Argentina vem a ser quase a parte para nós, da parte nossa. E vamos torcer pro Brasil amanhã. Tá bom? Obrigado também, Padilha, muito obrigado. E agora eu vou terminar de tomar os remedinhos. E aí, se alguém quiser a festa nos interior, tem ali na Taipa, tem lá em cima no Chapadão, por tudo quanto é lugar tem festa. E um abraço da dona Elza, que tá mandando pra todo mundo.
0: Hoje também tem o baile, vai ter o baile com os garotos de ouro, ô Padilha.
3: Hoje é Tchê Garotos. Tchê Garoto.
2: Na
3: Boa Vista.
2: Se der certo, a gente vai.
0: Vai?
2: É. E o Pipoca, por um jeito, ele gosta muito de mim, porque não sai do redor de mim.
3: Pois é.
0: Uma chama enorme, meu, a dona Elza.

0: com o nosso respeito, com a nossa alegria de estar aqui com vocês todos.
1: Sábado passado eu não vim, porque estava com uma gripe, que foi uma coisa medonha.
0: E aí nós se preocupamos,
1: né, velho? Eu estava com uma gripe medonha, fiquei o dia inteiro na cama, ó, sábado. Mas graças a Deus, estou aqui agora falando com Deus e todo mundo. E o Pipoca... Parece que ele tá rodeando que quer um abraço e um beijo.
0: Ai, que beijo gostoso, vindo da Dona Elza. Esse beijo é um beijo que também lembra os beijos que eu ganhava da minha santa e abençoada, saudosa mamãezinha.
1: E quando tu conversa com ela, eu, quando tu vê eu... Tu vai correndo atrás de mim, porque tu já sabe que tu gosta de mim e agora tu gostava da tua mãe.
0: Amém.
1: Amém.
0: Amém.
1: Tudo de bom pra vocês, hein? Bom fim de semana pra Deus e todo mundo.
0: Muito obrigado a esse carinho da Dona Elza aqui, que conversou com os ouvintes da Rádio Cultura FM e conversou muito bem. A Dona Elza hoje tava prosa, Dona Elza. Tava prosa, Dona Elza.
2: Você tá com a prosa, não?
0: Ah,
2: meu Deus do céu. Muita coisa pra contar, hein?
0: É, ela contou que o final de semana já passou de cama, lambigazinha com
2: tudo. Muito bem, muito bem. Muito bem, obrigado, obrigado. Abraço, pessoal.
0: Até o meio-dia.
2: Até o meio-dia, se Deus quiser.
0: Até o meio-dia aqui, a roleta no mercado Nossa Senhora Aparecida de Toninho Volpato. Já tô no caixa aqui daquela. Aqui que torce pelo Brasil. É ela, Padilha.
3: Bom dia, Brasil.
0: Brasil.
4: É amanhã, hein? Uns 2-0, pelo menos.
3: Brasil.
0: Eu também torcendo
4: pelo Brasil.
0: Ô Pedro, encontrei os dois Pedro. Pedro, meu sogro emprestado aqui, né? E o Pedro normal. Bom dia, seu Pedro.
5: Bom dia, tudo bom?
0: Tudo bom.
5: Então amanhã nós vamos ver o Brasil.
0: Tá aí o meu sogro aí, sogro emprestado, tá bom? E aí, Pedro?
5: Jesus. Vamos torcer pelo Brasil amanhã.
0: Mas lá no Rio, pode?
5: Também.
0: Pode também.
5: Qualquer lugar.
0: Ah, então tá bom, tá certo. Olha aqui, galgando os corredores, bom dia. Bom dia. Bom dia, Pabico, tudo bem?
6: Certo.
0: Tudo certinho, então. Bom final de semana.
6: Igualmente pra todos.
0: Tá bom. Como é que tá? Tu é lá da...
6: Lá da?
0: Da...
1: Quentinho.
0: Um bom final de semana.
4: Bom final de semana pra vocês também.
0: Tá aí essa aqui, a Ivone, no setor de padaria, setor de hortifruti e granja. Ô, bom dia! Bom dia! Por acaso você é moradora lá de...
7: Bom dia!
0: Tudo bem,
7: Ela?
0: Gorete. Mas Florianópolis, agora tá aqui já.
7: Agora eu já tô aqui.
0: Já tá aí.
7: Já.
0: Então dá um abraço pra sua mãe, né?
7: Nadir.
0: A dona Nadir, né? Diz pra ela que eu mandei um abraço da família Orquídea.
7: Tá bom, muito obrigada.
0: Tá certo, um abraço lá então também. A família Orquídea é o Hélio. Tá certo. Vamos aqui agora ao setor de açougue. Tá aqui a Rose. Opa, bom dia aqui. Tu é das frutas?
8: Frutas e verduras, direto.
0: Da onde?
8: São Lugero.
0: São Lugero.
8: Isso.
0: Ah, vem entregar aí a fruta aí.
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0: Isso, falou, tá falado. Ô, Rose, tu tá cortando, eu não quero te atrapalhar muito. Mas o teu bom dia é principal aqui na Rádio Cultura.
7: Bom dia!
0: Tá certo, vai cortar carne lá, Rose, porque a Rose tá ali na frente, ali, realizando os cortes de carne, e daí não dá pra atrapalhar, que ela pode, às vezes, perder a atenção e cortar o dedão. Então tá, vamos aqui então agora... 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É isso aí, Padilha, até daqui a pouquinho.
3: Ok, até daqui a pouco, Carlos Augusto Almeida, abraço pro seu Toninho, dona Elza, e pra toda a família do mercado mais tradicional da cidade, mercado e lanchonete Nossa Senhora Aparecida, do amigo Toninho Volpato. Olha, enquanto aguardamos o Pipoca ir até Farmácia do Agricultor,

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Abraço para vocês aí, um bom fim de semana. São 9h41 e vem aí o baile, né? Aliás, já não vem mais, é hoje. Já não vem lá na frente, é hoje. Hoje à noite, já preparou? Preparou aí a sua pilcha, né? Se você gosta de dançar bailes pilchado, você já está aí com a bombacha, a bota, né? E tudo prontinho, o lenço, tudo prontinho para dançar o baile a noite inteira hoje lá na Boa Vista? Se não tiver, não tem problema nenhum, você pode ir a paisano, né? Você pode ir com traje de passeio também neste grande fandango. Hoje à noite, portanto, começa às 22 horas com o Raça Baguala, gente nossa, gente da terra, animando o baile. E depois pega fogo, né? Pega fogo o baile com o Tchê Garotos. Tchê Garotos hoje a partir das 23 horas, 33º tradicional baile gaúcho na comunidade de Boa Vista. E eu tenho um ingresso, hein? Não é agora, daqui a pouco mais eu vou abrir o telefone, eu vou liberar o telefone por alguns minutos e você, o primeiro que ligar, leva, né? Porque tem que querer ir ao baile. Não adianta eu fazer o sorteio aqui para todos que ligam, que são muitos, que acaba não indo ao baile. Então, se você quer ir ao baile, preste atenção quando eu falar novamente do baile, falar novamente que o baile é hoje à noite, que é lá na Boa Vista, que é com o Tchê Garotos, que começa com o Raça Baguala, depois tem Tchê Garotos. E o baile é em preparação à festa do padroeiro no primeiro final de semana de agosto, né? Daqui a poucas semanas, portanto, no dia 1º e no dia 2. Dia 1º tem uma grande cavalgada e no dia 2 a grande festa de São Roque lá na comunidade de Boa Vista. 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Portanto, quando eu falar de novo deste baile, eu vou falar e vou abrir o telefone para você ligar e ganhar o ingresso, hein? Seja homem, seja mulher, tanto faz, tá bom? Pode ganhar um ingresso, vai ganhar um, né? Ganha um ingresso, portanto, tínhamos 5, né? 2 foram sorteados ontem pela manhã no Show da Cultura, 2 ontem à tarde no Velhinhas da Cultura com o Carlos Augusto e hoje tem mais um então para você do espaço de sábado, tá bom? Fique pronta aí. Na hora que eu falar do baile, vou abrir o telefone e o primeiro que ligar leva o ingresso que está aqui com a gente. Hoje vai vir pegar aqui até as 11 horas da manhã, né? Tem que pegar hoje até as 11 da manhã o ingresso. Então daqui a pouquinho eu volto a falar do baile e até as 11 você vem aqui, pega o seu ingresso se você conseguir ligar, né? Em primeiro lugar, o primeiro que ligar leva, né? Ontem teve Argentina e Cabo Verde, né? Iago Teles, chega pra cá, Iago Teles. Argentina e Cabo Verde ontem foi de tremer. Como disse a dona Elza, teve que tomar até remédio para aguentar o chasco, né? Ela estava torcendo muito pela Argentina. Eu já estava torcendo pro nosso Cabo Verde, viu, dona Elza? Com todo o respeito a quem torce pela Argentina, mas neste caso eu fui obrigado, até pela fragilidade, um pequeno país, né? Pouquinho mais de 500 mil habitantes, é coisa assim de duas Criciúma, né? É um pouquinho mais, enfim, é uma pequena ilha, né? É um arquipélago e o Cabo Verde é uma das ilhas, então, ilha que fica entre a África e a América, né? Pertence à Grande África, né? Grande região da África. Portanto, Cabo Verde fez bonito. O vovozinha é demais, né? Porque pegou

0: tudo, mas o Messi é melhor. Dá para ver que tem que respeitar, né? É, nós tínhamos o Pelé, nós já tivemos tantos outros craques, né? E agora o Cabo Verde, o Cabo Verde tem aí o Vovozinha, mas também a Argentina tem o Pelé, aliás, tem o Pelé deles, né? Que é, para mim, muito melhor do que o Maradona, muito mais gente do que o Maradona, muito mais caráter do que Maradona, né? Que já foi, né? Foi muito cedo, inclusive, pela sua envolvimento com drogas e tudo mais, mas hoje o Messi supera tudo, né? Messi, para mim, é o Pelé da Argentina, é isso, Iago Teles?
1: Bom dia, Padilha, bom dia. Nossos ouvintes. É, eu acredito que seja isso, só não supera o Pelé, porque o Pelé tem 3 Copas e 1.000
0: por enquanto,
1: gols,
0: né? Ele já passou em número de gols, né?
1: Número de gols nas Copas. Oficiais já
0: nas passou, Copas já passou, né? Também do
1: da
0: Pelé.
1: Da Copa também já passou do Pelé. Em oficiais, o Messi já passou o Pelé também, né? Pelé, ele tem mais de 1.000 gols, mas meio que o Pelé contava tudo, né? Um pouco de tudo, né?
0: Nossas câmeras estão trocadas?
1: Estão trocadas?
0: Estão trocadas. Vira a câmera aí, que senão você fica num...
1: Essa aqui?
0: É essa aí, a sua. É. Joia.
1: Aí?
0: Bem por aí mesmo. Agora deu.
1: Eu acho que ele só tá abaixo do Pelé mesmo, o Messi, a questão do Messi, porque... O Messi já conquistou tudo que tinha pra conquistar, conquistou 8 bolas de ouro também, que é um fato histórico, nenhum outro jogador tem. O Pelé, se o Pelé podia participar naquela época, ele teria acho que 7 bolas de ouro também, foi falado.
0: Ah, certo. É outra era, né?
1: Era outra era, que na época só o europeu que podia participar da bola de ouro, né, Padilha?
0: Certo.
1: E o Pelé, como ele jogava aqui no Brasil e era brasileiro, enfim, não participava, né?
0: Agora foi o primeiro, né, que com 17 anos foi campeão mundial,
1: sim,
0: enfim. Na verdade,
1: história,
0: foi, né, o primeiro daquela era do futebol de ouro, né? Uhum. Que era mais do que o ouro das, sim, bolas de ouro de hoje, né? Porque era um futebol que você não ganhava tanto, mas jogava pela camisa, pelo que gostava do futebol.
1: Porque gostava do futebol mesmo, né?
0: É verdade.
1: Hoje a gente vê que não é mais pelo dinheiro, né? Muita gente pode ver que um jogador tem a oportunidade de ir pra China, que é onde que é o que mais paga. Um jogador vai pra China para receber dinheiro justamente por causa disso.
0: É verdade.
1: Mas, né, Padilha, como a gente comentou aqui em off ontem, né? O Messi precisa de uma bola para definir. É, ele fez um gol, né?
0: Um golaço, né?
1: Fez um golaço.
0: Um golaço, porque ninguém esperava que o cara desse um chutão em cima do goleiro e passasse direto, né? Foi um tirombaço. O goleiro nem viu a cor, né?
1: É isso é o que acontece às vezes com os goleiros. A gente acha que o goleiro vai conseguir defender quando vê a bola já tá dentro da rede.
0: É mesmo.
1: Mas ele fez um gol, né? E deu assistência pro último gol que acabou definindo a classificação da Argentina. É uma pena. Eu queria que o Cabo Verde fosse mais pra frente, por ser a sua primeira participação, né, na Copa. Mas por ser a primeira participação, chegar já na segunda fase, já fez um fato tanto histórico. Tanto como Vozinha também, fez altas defesas ontem, teve uma falta que o juiz autorizou, ele estava arrumando a barreira, e ele conseguiu defender aquela falta ainda, se não defende era gol. Então o Vozinha, ele veio, mostrou que não precisa ser tão novo para jogar, ele com 40 anos.
0: 40 anos, né? Tá em fim de carreira, teoricamente.
1: Fim de carreira, praticamente, né? E mostrou
0: mas tem
1: ainda
0: time
1: que tem...
0: do Brasil querendo ele agora,
1: tem,
0: né?
1: Tem time querendo ele.
0: De olho nele.
1: Uhum.
0: Até porque é um baita goleiro, né?
1: Sim.
0: Dá pra jogar mais uns 3, 4 anos.
1: Olha, como o goleiro é... O ruim do goleiro é que se machuca muito nas quedas, né?
0: É.
1: Mas dá pra ver que ele não tem tanto machucados assim, né? E se o Brasil conseguir contratar ele, eu acredito que vai ser uma boa visibilidade pra ele.
0: É muito bem-vindo, né?
1: E bem-vindo, né?
0: Aliás,
1: o brasileiro já aceitou, né?
0: É, o Cabo Verde, inclusive, fala português.
1: Fala, né, português.
0: Então,
1: E a classificação da Argentina não era, era tanta esperada, né, Padilha? Era uma coisa que
0: não tinha gente apostando, né, na televisão, a gente via 4, 5 a 0, né?
1: Sim.
0: E foi uma decepção para aqueles que achavam que a Argentina era o bicho papão.
1: Sim.
0: Na verdade, a Argentina dá para perceber o seguinte: sem Messi, a Argentina fica igual ou pior que os outros.
1: Sim.
0: E o pior ainda da Argentina é que se tiver prorrogação e até mesmo no final do tempo normal, a gente já percebeu a falta de físico deles.
1: Cansaço, né?
0: Cansaço deles.
1: Cansaço vai pegando, querendo ou não.
0: Eles são mais velhos, a maioria.
1: E...
0: Como o Brasil também,
1: como
0: não é
1: o Brasil
0: diferente.
1: Também, isso. Porque a Argentina hoje, a base da Argentina é o Messi.
0: É o Messi.
1: Então não adianta, se tirar o Messi, fica meio perdida. Pode ver, quando o Messi não entra, a Argentina não tem aquela força de ataque, aquela força de meio campo. Quando a partir do momento que o Messi entra, totalmente o jogo muda, justamente por causa disso. A Argentina hoje é feita à base do Messi.
0: É verdade.
1: Pra poder conseguir jogar, porque o Messi, a gente sabe que o Messi precisa de uma bola pra definir, então a gente viu ontem isso, né? Só que eu fiquei com pena do Cabo Verde. Eu queria que eles passassem, mas eu queria que

0: Mestre passasse, que eu gosto do mestre também.
1: Pois é.
0: Aí fica meio complicado.
1: Eu confesso que ontem eu torci contra o Messi, contra a Argentina. Mas não deu. Agora o que vem pela frente são as oitavas.
0: Né? Agora são as oitavas.
1: Hoje começa.
0: Padilha, só para confirmar, ontem tivemos mais um jogo, né? Às 10h30, onde que a Colômbia venceu a Gana por 1-0 e também se garantiu para a próxima fase, que é as oitavas, né? E as oitavas começa hoje, às 14h, teremos Canadá e Marrocos. Um bom jogo para se ver também, né?
1: Verdade.
0: Não vai ser tão um jogo tão grande assim que nem Paraguai e França às 6 horas.
1: Como, né? O Canadá é sede da Copa, é uma das sedes?
0: É uma das sedes.
1: Tem força, uhum, né?
0: Tem força da torcida local. Mas aqui eu ainda acho que passa o Marrocos, tá? Pelo que o Marrocos vem apresentando até o momento.
1: O outro jogo de hoje é 18 horas, né?
0: 18 horas, Paraguai e França.
1: Esse é outro para pegar fogo.
0: Esse jogo, né? Vai ser pegado.
1: Claro que a França é favorita.
0: Favoritíssima nesse jogo.
1: Né? Porque não perde para ninguém até agora.
0: Até agora
1: França
0: tá bem.
1: E a Argentina estão bem.
0: Né? A França, além de ser favorita para esse jogo, é favorita para ganhar a Copa do Mundo de novo, né? Não dá. A seleção da francesa é muito forte, muito forte.
1: E amanhã começa 14h, é isso?
0: Deixa eu só ver aqui.
1: Domingo é 14h.
0: Não.
1: México e Inglaterra? Ah, não, 21h.
0: É, às 21h.
1: É, agora o Brasil, que começa então amanhã. As oitavas, no caso, a rodada de oitavas, né? 5h, né?
0: 5h, Brasil e Noruega. Esse jogo aqui ainda me pega muito, porque a Noruega, como eu disse, tem aquele cara de 2 metros de altura, Haaland, ele é complicado. Então, o mais complicado da Noruega é ele.
1: E a nossa defesa não é tão segura assim.
0: Não é tão segura assim.
1: Tanto especialmente em bolas altas, né?
0: É, tanto que a gente está contando com o Gabriel Magalhães, que é o sabe marcar ele.
1: Certo.
0: Então, a nossa torcida vai ser que ele consiga marcar o Haaland. E depois disso é torcer que o Brasil consiga fazer gol, mas eu acredito que o Brasil tem capacidade para passar pela Noruega.
1: Eu acho que passa se jogar igual o segundo tempo da última partida.
0: Isso. Né? Tem que entrar com vontade.
1: Com mais vontade, com camisa, com coração, né? Além da técnica, que muitos são bons.
0: É, o Brasil tem, individual, o Brasil tem sobra praticamente, né? É. Só que é o conjunto do Brasil que não está aquele encaixado.
1: Até pela falta de tempo de treinamento, de entrosamento mesmo, né?
0: É, o Brasil, se o Neymar jogasse, por exemplo, tipo, você que nem a Argentina.
1: Mas seria a primeira vez que o Neymar estaria no grupo, quer dizer, também não falta entrosamento.
0: É.
1: Não é? O Neymar é um grande goleador, um grande craque, mas tem que receber a bola na frente.
0: Tem que receber a bola.
1: Se não receber, pode ficar mais uma apagada.
0: É, ele tem que o Brasil de tirar o exemplo da Argentina. É, pegar um jogador, o melhor jogador que tem do Brasil, e fazer a base para jogar para ele.
1: Sim.
0: Porque o Neymar hoje não tem condições de ele ficar indo lá na defesa, buscar uma bola
1: não
0: e botar.
1: Não tem mais, já teve, né?
0: Já
1: lá
0: teve.
1: Atrás, antes, há 10 anos.
0: É, antes
1: hoje,
0: dava.
1: Hoje ele é. O Messi ainda consegue correr um pouquinho, mas ele se preserva, a gente percebe, né?
0: É que ele anda em campo, né?
1: Ele anda devagar, ele respira.
0: Isso.
1: Quando sobra pra ele, aí ele vai, né?
0: Se prestar atenção nos jogos do Messi, ele fica andando em campo.
1: É verdade.
0: Ele fica andando assim de boa, ele fica olhando, sempre
1: agora,
0: pra bola.
1: Quando ele pega a bola lá na frente,
0: aí ele vai.
1: Ninguém segura.
0: Pra parar
1: e
0: com
1: toca
0: falta.
1: Muito bem, ele
0: toca bem.
1: Ele passa muito
0: e
1: bem.
0: E a visão dele que ele
1: visão
0: tem de jogo.
1: Jogo.
0: A visão que ele tem de jogo é incrível que o Messi tem. É muito diferenciado, muito, muito.
1: É verdade.
0: E o Neymar precisa disso, né? A bola chegar pra ele. Porque o Neymar também é aquela questão, que ele pode definir um gol, ele pode definir uma jogada, ele pode definir.
1: Eu acredito que o Neymar amanhã ele possa até entrar no segundo tempo.
0: Né? Eu também acho.
1: Porque no primeiro também cansa pro segundo, né?
0: É.
1: Ele tem que entrar no primeiro e sair, ou então entrar no segundo para decidir se for o caso.
0: O Ancelotti falou que ele...
1: decidir.
0: Isso, o Ancelotti falou que ele tá que ele pode jogar 90 minutos. Eu não acredito.
1: Acho que é arriscado.
0: É arriscado, porque ele tá voltando de uma lesão, foi grave, foi de segundo grau, né? Então eu acho muito difícil. É mais fácil ele entrar no segundo tempo, para daí jogar segundo tempo e a prorrogação, se for necessário, para bater pênalti.
1: E aí, depois da nossa vitória, depois do Brasil já estar nas quartas de final, que vai enfrentar quem? Entre Estados Unidos e Bélgica, não?
0: México ou Inglaterra.
1: A México ou Inglaterra, tá certo.
0: Nas quartas,
1: né?
0: É.
1: Mas é depois, amanhã, então, tem, às 21 horas, tem mais um jogaço, que é Inglaterra e México.
0: Isso aí. Outro jogo bom, né? Que o Brasil vencendo o seu jogo, já fica de olho pra saber quem vai ser o próximo adversário. Nesse jogo entre México e Inglaterra, eu acho que tá totalmente em aberto.
1: Sim.
0: Porque as duas seleções estão bem, né? O México vem surpreendendo, eu achava que o México não ia chegar tão longe.
1: É outro sede,
0: quer dizer, muito fator casa também, né?
1: Joga em casa e tudo mais, né?
0: É, e a Inglaterra, a questão de ter bons jogadores, tem o Harry Kane, que é um baita de um atacante, que pode também resolver o jogo de amanhã.

0: do México e Inglaterra.
1: Muito bem. Depois, na segunda-feira, temos ainda Portugal e Espanha, às 16 horas e 21 horas. Na segunda também, Estados Unidos, que é sede, né, também, e Bélgica.
0: Isso, é isso aí. Outro jogo também Portugal e Espanha vai ser outro jogo bom. E também está totalmente em aberto a questão do Cristiano Ronaldo, que está no Portugal, que pode definir também aquela questão, né? E a Espanha, que tem o Lamine Yamal, é um jogador do Barcelona que joga muita bola e é novo.
1: E tem um time bom também.
0: Tem um time bom também. Bem estruturado, bem equilibrado.
1: Joga junto há muito tempo. Aliás, a Europa tem muitas competições entre as seleções, né?
0: Sim.
1: E isso ajuda muito, porque aí ficam entrosadas.
0: Né? E muita da Europa, eles têm quase a base de um time.
1: Sim.
0: A Espanha, em 2010, que ganhou a Copa do Mundo, eu acho que dos 22 jogadores que foram, se eu não me engano, 16 era do Barcelona.
1: Pois é.
0: E os outros eram do Real Madrid.
1: Então, os dois melhores.
0: Os dois melhores. Então, é quase a base junto. Então,
1: e
0: eles
1: nós
0: jogam,
1: temos,
0: né?
1: temos os nossos da seleção todos espalhados, né?
0: Todos espalhados.
1: Europa, até na Ásia tem gente,
0: sim,
1: tem de todo lado.
0: Bem espalhado. Não é conjunto que nem as seleções da Europa. Muitos jogadores jogam no mesmo time. Então, sim, eles já têm aquele conhecimento do jogador e fica mais fácil para ter entrosamento, né?
1: Para encerrar as oitavas, temos aí na terça-feira, né?
0: Isso. Terça-feira é Argentina contra Egito, às 13 horas.
1: Eu acho que é um jogo mais fácil do que o de ontem, né? Ou não? O Egito, na minha avaliação, o Egito foi da sorte, né?
0: Foi da sorte. Mas o Egito tem o Mohamed Salah.
1: Salah tá velhinho também,
0: tá,
1: igual o Messi.
0: Tá, 38 anos, eu acho.
1: Mas tá a idade do Messi.
0: É, só que é um jogador também decisivo.
1: Sim.
0: Né? Mas eu ainda acho que a Argentina nesse jogo fica mais fácil,
1: Se jogar, né, se botar a camisa, porque ontem no segundo tempo a Argentina entrou de salto alto.
0: Entrou.
1: Achou que ia dar goleada, né?
0: Uhum.
1: E levou o susto.
0: Aí que tá o problema.
1: Levou um susto grande.
0: É o problema de muita seleção e time também. Estão ganhando o jogo de 1-0, 2-0, já tá tranquilo.
1: Sim.
0: E agora a gente só manter.
1: Não, vamos judiar demais, mais um golzinho, pois dois, tá bom.
0: Aí nessa vai lá, toma um gol, toma um empate. É arriscado, mas eu acredito que a Argentina, depois dessa lição...
1: Tinha argentino caindo, com cãibras e tudo mais, já na primeira, no segundo tempo, ali no final,
0: sim,
1: né?
0: No finalzinho.
1: Imagina mais a prorrogação de 30 minutos.
0: É, mas 30 minutos é cansativo. Eles são preparados para jogar 90, né?
1: Pois é.
0: Não para 30, mas 30 mais. E depois para fechar, né, Padilha, às 5 horas, Suíça e Colômbia,
1: né?
0: Isso, na terça-feira.
1: Suíça e Colômbia. Aí vem as quartas, que começam quando? Lá na...
0: As quartas começam na quinta-feira.
1: Quinta-feira, né? Quarta descansa e quinta-feira então começa as quartas e aí quem ganhar vai para as semifinais.
0: Para as semifinais, né? Nas quartas, o primeiro jogo que vai ser na quinta, vai ser só um jogo, é Paraguai ou França, Canadá ou Marrocos.
1: Tá, e depois desses quatro sai dois.
0: Sai dois. Aí depois é na sexta, sábado e sábado.
1: Certo. O Brasil pode pegar quem nas quartas?
0: O Brasil pode pegar México ou Inglaterra.
1: México ou Inglaterra.
0: Uhum.
1: Ah, bom, aí, não é a Inglaterra, né? Eu lembro da Copa de 70 e nós ganhamos de 1-0 só. Na Copa de 70, que foi uma grande Copa.
0: Eu não era nascido.
1: A Inglaterra foi o pior time que nós pegamos. É? Foi tipo assim, a Argentina ou tipo a... A França de hoje.
0: Sim.
1: Muito forte.
0: Né? É que o Brasil na época de 70 era uma seleção muito forte, né? A de 70 ali era, não tinha como comparar, né? O Pelé já estava de 70, né?
1: O Pelé já estava na de 70.
0: Pelé, tinha outros...
1: Eu acho que ele tinha 17 anos naquela, né? Eu acho que era a primeira Copa dele.
0: A primeira Copa dele foi com 17, né?
1: Uhum.
0: É, aí o Pelé, ele fez o que tinha que fazer, né? Mostrou seu futebol, ganhou o que tinha que ganhar... E como muitos falam, né, o Padilha, tudo gol que fazem hoje, o Pelé já fez. O estilo do gol, né?
1: É,
0: gol de bicicleta, gol de voleio, gol de olímpico, o Pelé já fez tudo. Então, o Pelé, ele veio, mostrou seu futebol, né? Foi também recentemente, né? E querendo não, eu acho que ainda é o maior jogador de futebol que existe.
1: Muito bem.
0: E é isso.
1: Thiago Teles torcendo pelo Brasil amanhã, né?
0: Claro, com certeza.
1: Com tudo.
0: Camisa do Brasil, tudo.
1: Tudo, com orações para que o Brasil jogue bem. E aí, se ganhar, nós vamos enfrentar México
0: ou Inglaterra.
1: Ou Inglaterra. No que dia daí?
0: Daí é no sábado às 6 horas.
1: Sábado, 6 horas da tarde?
0: E ainda eu acredito, Padilha, que o jogo mais difícil do Brasil vai ser na semifinal.
1: Que é a Argentina.
0: Argentina.
1: Que se passar amanhã...
0: Se passar amanhã...
1: Amanhã não, se passar na segunda-feira.
0: Isso.
1: Aí já vai para as quartas e se passar de novo, pega o Brasil de frente.
0: Mas
1: eu acho que aquela Argentina de ontem ali dá para ganhar.
0: É, se jogar que nem ontem...
1: É, marcar o Messi, que é o perigo.
0: Que é o perigo.
1: Né? E o resto é jogar bem.
0: Isso.

0: Daí, o outro que tem que marcar que eu acho perigoso é o de Maria.
1: De Maria, mas que também tá velho.
0: Também tá velho, tá velho. Também acho que a mesma idade começa, um
1: por
0: pouco
1: aí,
0: mais
1: na
0: novo.
1: Na seleção que foi tricampeã.
0: Sim. Então assim, são os dois jogadores mais perigosos da Argentina. Marcando esses dois, tem a possibilidade de conseguir ganhar. Só que é difícil marcar o Messi, né? Tem essa questão.
1: Aquilo é um... Ele passava entre 3, 4 jogadores ontem. Sim. Ali que era um... Parecia um foguete.
0: Não, e olha que ele tá velho já, né?
1: Tá velhão.
0: E não tem a mesma velocidade que ele tinha.
1: E aí eu encostava no Messi, ele caía, porque ele também, sabe, cavar uma faltinha.
0: Sabe.
1: Né?
0: É argentino,
1: e
0: né?
1: O juiz ia na dele, né?
0: Sim.
1: É verdade.
0: É, o Messi, ele é muito fora da curva. Não tem comparação o Messi. Mas, Padilha, certo. Copa do Mundo é isso, né? Aguardamos o jogo de amanhã entre Brasil e Marrocos. Marrocos não, desculpa, Noruega. 5 horas da
1: cinco
0: tarde.
1: 5 da tarde, né?
0: Torcer para a vitória do Brasil para nós encarar as quartas aí, né?
1: É, quartas isso. De final e depois a semifinal e depois o bicho papão que vem, que deve ser a França, né?
0: Provável, tá? A não ser que dê uma zebra muito grande hoje.
1: É, então estamos no caminho do México, da Inglaterra, da Argentina e da França.
0: Da França.
1: Daqui para frente.
0: Daqui para frente é
1: só
0: isso.
1: Só pedreiro.
0: O mais bicho-papão nosso, que foi a Alemanha e o Croácia, já foi embora.
1: É.
0: Estamos torcendo agora que a França caia para o Paraguai.
1: É,
0: que eu acho
1: até
0: muito
1: porque
0: difícil.
1: O Paraguai é nosso vizinho, vamos, sim, torcer para eles, né?
0: Claro, é, porque eliminando a França para nós já está ótimo. aí fica Paraguai, Marrocos, Canadá, Portugal ou Espanha. Fico os mais tranquilo.
1: Tá.
0: Mas
1: bom.
0: É isso,
1: Thiago Teles, abraço.
0: Abraço.
1: Bom fim de semana.
0: Igualmente.
1: São 10 horas da manhã, pontualmente 10 da manhã. Nós vamos trazendo aqui o nosso companheiro Carlos Augusto de Almeida, trazendo as informações dos nossos apoiadores culturais, né? Nossos apoiadores culturais. 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Vamos com Padre Marcelo Rossi, trazendo para a gente essa bela música Anjos de Deus.

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0: Obrigado, bom final de semana para vocês.
1: E amanhã Brasil e Noruega.
0: 2-1.
1: 2-1, tá aí, palpite bom. 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
1: 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Tá bom, então. Um abraço para a senhora e para a família.
3: Obrigada, igualmente para vocês.
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4: 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Daqui a pouquinho o companheiro Carlos Augusto volta da Ultra Popular, volta também da Ótica Evolve. Mas eu disse que quando eu falasse, quando eu começasse a falar, né, do baile da Boa Vista hoje à noite, eu tenho um ingresso, né? Um ingresso, portanto, eu tenho dois? Dois ingressos eu tenho agora? Chegou mais um? Um desistiu? O de ontem? Tá, são dois ingressos? Isso.
5: Pode sortear os dois.
4: Tá, mas os dois que já vinham, uma pessoa ganhou dois?
5: Não, foi. Eles ligaram, eles ganharam.
4: Ah, ligaram que ganharam, mas não vão poder ir ao baile. Então, temos dois ingressos, então é isso? Dois ingressos para você, dois ingressos agora, para quem ligar agora, hein? 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Nós vamos pagar para você, ou seja, é o presente da própria organização do baile, né? Que está dando para você lá. O Márcio Zamproni, toda a diretoria, concederam aqui 5 ingressos para a gente sortear na Rádio Cultura. Então, o primeiro que ligar agora, 3466-1082, ganha o ingresso para o baile da Boa Vista hoje à noite, tá bom? Com o Tchê Garotos, hein? Primeiro, às 10 horas da noite, teremos o Raça Baguala, né? Raça Baguala. E às 23 horas, 11 horas da noite, o Tchê Garotos nesse grande fandango. É o 33º tradicional baile de Boa Vista. Você está convidado, então, a ir até lá. Está convidado a ligar no 3466-1082. Se estiver ligando lá para o 1937, lá não vale, tá bom? Lá não vale o ingresso, tem que ser aqui e no ar, tá bom? 10h14, nós vamos trazendo, o Carlos Augusto já atravessou a rua, já está onde? 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

0: Tá aí a Rose, né? Agora sim, né? Pô, ontem foi sorteada! No programa ligou pra lá e mandou o zap e ganhou o ingresso pro baile. Já pegou o ingresso, então?
1: Já peguei. Bom dia,
0: bom dia, né?
1: Bom dia a todos os ouvintes. Já peguei.
0: Vai pro baile hoje?
1: Vamos dar uma esquentadinha, né?
0: O baile, o conjunto é o...
1: Che Garotos.
0: Che Garotos.
1: Isso, abertura do Raça Baguala e depois Che Garotos.
0: Então tu já tá com o ingresso garantido, garantiu pela Rádio Cultura. Ligou lá e na hora caiu o seu nome.
1: Pois é, já garanti o meu ingresso. 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
0: Tá certo, então. Muito obrigado aqui a você, a Rose, também aqui a Renata. Valeu, Renata.
1: Eu que agradeço. Um bom final de semana a todos. E, é claro, se vocês não vierem até na loja, a gente se vê no bailão, né?
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2: Ok, até daqui a pouquinho, você vai atravessar a rua de novo, né, e já vai estar aí nas lojas, aí no supermercado Zomer, né? 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Mais à frente um pouquinho, então tudo da sequência do outro. 10:18, 10:18, 10:18, olha só, ontem tivemos a abertura da Festa do Agricultor e do Motorista na Taipa, cerimonial por volta de 19 horas, abertura oficial, depois teve abertura dos estandes da festa, a abertura do salão por volta de 20 horas e 21 horas o desfile para a escolha da corte da festa. Daqui a pouco vou trazer o nome delas, né? Das ganhadoras de ontem. Para onde vai a festa daqui a 2 anos? 23 horas tivemos o baile com o Matuza e 2 da manhã encerrou a festança de ontem, né? Hoje começa, daqui a pouquinho, 9 horas da manhã, aliás, já está começando, seminário voltado para o setor da agricultura, hoje, lá na Taipa. Encontro de carros antigos também já está começando, exatamente, neste momento está começando efetivamente o encontro de carros antigos. 11:30 da manhã, almoço com raça... O show Raça Baguala com almoço do Pesque Pague Borghetti, servido pelo Pesque Pague Borghetti. Às 15 horas hoje, os cowboys, né? De cowboys, os cowboys, portanto, entrada gratuita. 18:00 às 22:00, a Juli Fest, é uma festa julina, né? Que é tradicional na Taipa, que será já dentro da programação também da festa do agricultor e do motorista. E às 23 horas, a queima da fogueira. Fogueira hoje, 23 horas, 11 da noite, ali nos Morros da Taipa, né? Muito linda. E com um visual excelente, né? Porque é lá no morro, né? Lá do lado do morro. E você vai poder assistir toda a queima da fogueira. 23:15, baile com fundo da grota com entrada franca, portas abertas. Amanhã, domingo, abertura dos estandes por volta de 8 horas da manhã. Carreata de tratores e caminhões que vão sair lá da comunidade de Brusque do Sul, a última festa foi lá, né? Às 9 horas da manhã e às 10 horas, a chegada com bênção dos tratoristas, dos caminhões, dos tratores, né? Às 10:15, a missa, Santa Missa, às 11:30, almoço show com Moadir Matias e também o 14º almoço de incentivo.

0: ao consumo da carne de peixes, que será servido pelo Pesque Pague Borghetti, e o apoio e a promoção da APIO, da APO, aliás, APO, APO Associação dos Produtores de Orleans, dos produtores de peixes de Orleans. E às 14 horas, apresentações culturais, amanhã na Taipa, 14h30, banda Estrela do Oriente, 16 horas, apresentações de bandas locais, com entrada franca, o Maddox, DJ Maddox, às 16 horas, às 17 tem dois telões enormes lá na Taipa para você ver o jogo Brasil amanhã, o jogo do Brasil amanhã, Brasil e Noruega, né? 17 horas amanhã lá na Taipa. Pode ir para a festa que tem telão lá para você torcer lá mesmo. E logo depois a apresentação de bandas locais novamente com o Matheus Estevão, com o Jeito Louco para encerrar a festa a partir da 20 horas, 8 horas da noite até por volta de 22 horas, quando encerra a festa do agricultor e do motorista na Taipa neste fim de semana. Vamos todos para lá, né? Hoje e amanhã. Daqui a pouco eu trago aí as ganhadoras do concurso de rainha da festa, né? Que leva a festa para sua comunidade para 2028. Abraço lá para todos os organizadores da festa, né? Fabiola e a todos os demais, né? Que fazem parte desta organização, aliás, lá está envolvida a SER, que é a SER Taipa, que é a equipe de futebol, né? Sociedade Esportiva Recreativa Taipa, e também a Escola de Educação Básica Padre Lugero Walter Kemper, que fazem parte da realização da festa. 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
1: Taipa. 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
0: Tá aí a Maria, aqui no Supermercado Zomer. 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O poeta foi meu operador de áudio há cerca de 30 anos atrás, Padilha. Quando lá botávamos juntos lá na Rádio Guarujá, né? Então passou por ali o poeta, viu? O poeta, e mandei um abraço. Agora, o nosso grande açougueiro, o Elton. Elton aqui cumprimentando os ouvintes da Rádio Cultura, porque já tem uma senhora que já comprou a carne. Bom dia.
2: Bom dia.
0: A senhora é a dona
2: Elza.
0: Dona Elza, a senhora reside aonde?
2: Aqui em Jorjane. Isso.
0: A carninha, então, pro meio-dia.
2: Ah, pra domingo, pro meio-dia.
0: Domingo e meio-dia, né?
2: Exatamente.
0: Já faz o meio.
2: Isso, tem que dar.
0: Treinando, dona?
2: Certamente.
0: E a senhora vai torcer amanhã pro Brasil?
2: Ah, que dúvida.
0: Onde foi pra Argentina?
2: Ai, nem assisti.
0: Um abraço pra senhora.
2: Tá bom.
0: Qual é a família aqui?
2: É Galvani.
0: Família Galvani?
2: Isso.
0: Família conhece?
2: Muito.
0: Então, tá. Conhece a dona Elza Galvani?
3: Mas claro, dona Elza, um abraço pra senhora e pra toda a família, né?
2: Pra ti também, Padilha, tudo de bom.
0: Aí, tudo da Galvani comprando aqui no mercado. Um abraço e torcer pelo Brasil.
2: Isso. 1-0.
0: 1-0, dona Elza aí. Ah, então. 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
0: Um palpite pra amanhã, Elton.
4: 2-0 Brasil.
0: 2-0.
4: É isso aí, é Brasil, Brasil e pronto. Brasil. Ah, essa vez vem, né, ô Padilha? Tá demorou muito pra vir ainda mais um troféu pro nosso Brasil, né? E essa vez ele vem. Com certeza, vamos torcer para isso, e as coisas estão se encaminhando para isso mesmo. Um abraço, pessoal, e até amanhã, depois da vitória, para nós comemorar.
0: Certo! 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
5: Bom dia!
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6: A coronel pro baile, né?
0: É, meu.
6: Não, a gente vai, né?

0: 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É os homens aqui, é número um aqui de Orleans.
1: E tu continua residindo em Lauro Miller?
0: Continuo lá, porque é a terra, nasci lá e lá eu fico, né?
1: Mas eu já se conhecíamos de lá.
0: De lá, tu já passou por emissora lá e eu quero que tu volte para nossas emissoras também lá, tá?
1: A gente volta a dar um passeio.
0: Será muito gratificante eu voltar para lá, para Lauro Miller, que o povo lá te acolhe, te gosta muito de você, tá bom?
1: Muito obrigado. Obrigado por essa acolhida, mas estamos aqui em Orleans, na Rádio Cultura, lá.
0: Né? Obrigado, é cultura, é um sucesso, é uma bem ouvida Lauro Miller também, em todos os lugares.
1: É o nosso amigo...
0: Reginão,
1: aí, tá certo, né? Lá de Lauro Miller, né? Bom dia.
2: É.
1: Tudo bem?
2: Certo.
1: Então, bonito e elegante atendendo aqui também.
2: Sim, estamos aqui atendendo todos os clientes.
1: Aqui, né?
2: Também.
1: Sim, né?
2: Sim.
1: Então tá bom. E aí a dona Albertina?
2: Também aqui auxiliando a gente. Sim.
1: Dona Albertina, bom dia.
3: Bom dia, tudo bom?
1: Dá um alô para todo mundo, né?
3: Ah, vou mandar um abraço pro Francisco, pro meu esposo, pra netinha, pro meu filho, pra minha filha, pro meu genro, pra todos os amigos do Bairro Vermelho. Estou bem, graças a Deus. Tudo de bom para todo mundo.
1: Certo, então. Um abraço e bom final de semana.
3: Para você também. Tudo de bom.
1: Tá aí, conversei com a dona Albertina, aqui no Supermercado Sommer, em dia com a informação direto, aqui do Supermercado Sommer, falou Pipoca no seu programa, Padilha, até daqui a pouquinho.
4: Ok, até daqui a pouco, Carlos Augusto de Almeida retorna, então, trazendo mais informações. Abraço aí para toda a equipe do Super Sommer, na rua José Antunes Matos. O Pipoca já está saindo, daqui a pouquinho ele já chega lá na Ultra Popular, de lá vai falar, é claro, trazendo mais informações para você. 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

10:37, 10:37. Amanhã tem Brasil e Noruega, 17 horas. Ai, ai, ai. É, tem gente apostando aí no Brasil bastante, mas tem gente que diz que vamos passar apurado, hein? Será? Um abraço pro Ito, né? Pro Ayrton Braticuan, que aplaude aqui, torcendo pelo Brasil. Davis Fernandes também. Dona Vanilde Ascari Alberton. Deixou uma dúvida. Amém. Acho que vai ser difícil, mas vamos torcer. Bom dia. Ô, dona Vanilde, será que vamos perder pra Noruega? Não, né? Acho que não, né? Podemos perder lá para a Argentina, para a França, mais para frente. Agora não, né? Agora seria muito ruim para a gente, né? O Eduardo Sanches, muito obrigado. O Eduardo, a Carol, meu querido genro lá com a Carol, ouvindo a cultura também. E dizendo, olha, vamos torcer, né? Vamos ganhar. Gol de Neymar amanhã. Será? Será que o Neymar joga pelo menos um tempo amanhã? Era bom, né? Pelo menos segundo tempo ali. Porque o primeiro tempo, acho que ele não é bom que jogue o tempo todo, né? Mas pelo menos o segundo tempo aí. O Cid Marsh Lacta e a Preta lá no Chapadão. O Walter Orben, ligado na cultura, torcendo pelo Brasil também. A Lúcio Gervison, o Américo, muito bom dia. A Cida Silva e o Ademir, né? O Ademir e a Cida Silva também ligados à cultura, desejando um ótimo fim de semana para nós. Também o Laudi Brugnar, ótimo dia, amém, que bem, que seja assim, disse ele aqui, amanhã, né, que possamos ganhar do Brasil, bem assim, né, uma vitória da seleção brasileira, tomara. Bom dia para a Enid Furlan, bom dia para Carla Pickler Cunha, para o Jair, meu mano, tomando seu chimarrão nesta manhã de sábado e acompanhando a cultura lá em Floripa, né? Hoje tem gente aniversário por aí, hein? É o Bruno, né? O Bruno, que é filho da minha mana, aliás, é neto da minha mana, da Gildete e do Zé, né? E um abraço pro Bruno, então, felicidades para ele, né? Saúde, paz e muito amor no coração, né? É um garoto muito legal, o Bruno, hein? E está de nível hoje, parabéns, saúde para ele, né? Hoje dia 4 de julho. Também é o bom dia aqui para minhas manas, a Jacira e a Juvita, ouvindo lá em São José, Florianópolis, grande Florianópolis, né? A minha mana, a Geuci e o Teco.

Teco lá, e o Edinaldo Teco lá, em Itajaí também ouvindo a cultura, e lá no Paraná, o Joandir Luiz e a Cleide, toda a família também, lá em Arapoti, no Paraná, acompanhando o nosso programa também pelo YouTube. O Vilmar Brusque também já mandou aqui mensagens, mandou aqui os gaiteiros da época em que ele era gaiteiro jovem, né? Hoje é um gaiteiro velho, não tanto também, né? Mas mandando aqui suas mensagens também, lá de Garuva, no norte do estado. A Lourdes Feltrinho, o Antônio Sequinel, Toninho, seu Arlindo, o José Furlan, que está em São Ludgero, ou Termas do Gravatal, tem duas residências, o José, né? Meu amigo Zé do Pastel, né? De São Ludgero. Ex-prefeito Valmir Brat mandou um bom dia também, o César Betti, o Rony da Barra e a Lu, o Márcio Zamprônio. O Márcio Zamprônio disse, olha, tem ingresso aqui para sortear ainda hoje. Tem, sim, já estamos sorteando aqui, Márcio Zamprônio. Daqui a pouco já te passo aqui os nomes dos ganhadores. Porém, tem dois aqui que tem um problema de saúde em um deles. Isso é por serem casal, os dois ligaram e ganharam, né? E devolveram aqui, que é o Miro, né? O Algemiro e também a Rosetânia, né? O Gemir não passou muito bem essa noite, por isso desistiu de ir ao baile, mas está aqui para a gente sortear para dois outros ouvintes, tá bom? 10h41, 10 horas e 41 minutos, eu falava aqui do Márcio, né? Márcio Zamprônio, forte abraço. O Charlon da Lavação, bom dia. Aqui na saída para o Rio Novo, o João Pereira, Ivanir Zanini, lá em Gaspar, também ouvindo a cultura. O Bitito e a Dona Dirceia e toda a família. Também o pessoal lá da Decor Cortinas, né? Guilhermando Brito, Dona Jerusa e toda a família. A vice-prefeita Dona Leonete, bom dia. Torcendo pelo Brasil também, que seja assim, disse ela. O Edinaldo, bom dia, excelente final de semana. Rumo à grande vitória, né? Ao Hexa, disse aqui o Edinaldo, que é o meu cunhado Teco lá de Itajaí. O Edinho da Palhoça mandou um bom dia também. O Hélio Vitorassi, a Thalita Carreira, aqui do Mercado Nossa Senhora Aparecida, o Tony Cascais e Dona Edna, o Fred da Corcel, nosso vice-presidente da Corcel, também mandou um bom dia especial nesta manhã, o presidente Schella, né? O Arilton Franciscone, o Schella, bom dia para Cleusa Volpato, bom dia também para o Eugênio de Almeida, né? Que está lá no Rio Grande do Sul ouvindo a cultura. O Juninho Mendes, aqui da Metalúrgica Mendes, bom dia. Bom dia também ao Edson Demetrio Tigela, flamenguista. Bom dia ao Euclides Pilon. Bom dia também a Terezinha Fernandes e o Lindomar Fernandes. Bom dia ao Anestor Venâncio, o Ademar Becker, também ligado na cultura. O Dedé do Picolé, o Valério Volpato, ligado também. O Jaci Zomer. Jaci, ontem eu acabei passando e não passando os parabéns que você tanto merece, né? Ontem você completou mais uma primavera, aliás, mais um inverno, né? Que você faz aniversário em pleno inverno. Parabéns, então, para o Jaci Zomer, nosso grande amigo. Perdão por ontem não lembrar, né? Não lembrar do seu aniversário. Não sabíamos, né? Que ontem estava de Niver, tá a família toda lá em Serraria hoje, surpresa ontem à noite e tudo mais, né, Jaci? Coisa boa, né? Uma surpresa desta forma, né? E aí vai uma do teu tempo, Jaci, uma do teu tempo agora, vou colocar no ar aqui, para você especialmente, meu amigo, meu irmão, Jaci Zomer, pela passagem do seu aniversário ontem, dia 3.

essa vai lá pro Bruninho, que também está de aniversário hoje, né? O Bruno é meu querido, netinho da minha mana, né? Então, é meu sobrinho também.

pro Jaci ontem e pro Bruno hoje. O Bruno, meu sobrinho, pro Jaci, né, meu grande amigo e irmão. Muitos anos de vida para vocês, né? Para vocês aniversariantes de ontem, de hoje e de amanhã, deste fim de semana.

0: Parabéns, parabéns aos aniversariantes. Ontem o Jaci Zomer, hoje o Bruno, né? O Bruno que é meu sobrinho, filho da Gisele, né? Da Dete, lá de Palhoça, da minha mana. Minha mana mais velha das irmãs, né? Um pouquinho mais velha que eu, né? Não é a mais velha da família. Estamos na mesma era, né? Forte abraço para vocês todos aí, que eu sei que estão ouvindo a gente. Onde vocês estão? 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
4: Até daqui a pouco, são 10h50 já, são 10h50, faltando 10 minutinhos apenas para as 11 da manhã. Às 11 tem Nossas Raízes, Nossa Cultura, com Davi, Davizinho e a professora Andréia Andrade Alves, e ainda, logo depois, tem a Ivonete Ramos com o seu programa, o programa A Mão de Deus Está Aqui, a partir do meio-dia. São 10h52 agora, 10h52, exatamente 8 minutos para as 11 da manhã. 8 graus a temperatura, friozão aí fora, hein? 99% ainda de umidade relativa do ar. São quase 11 horas da manhã, portanto, muito frio por aqui, né? Frio por aqui na Cidade das Colinas, da Cultura e da Neblina. É muita neblina, né? É muita neblina. A gente só vê o sol lá pelas 11, às vezes meio-dia, no inverno, né? Conforme o dia, conforme o tempo aí, a aceleração baixa aqui, parece que não derrete nunca, né? Mas é assim. Faltando 7 minutinhos agora para as 11 horas da manhã, 7 para as 11, aguardando o Carlos Augusto lá da Brat Automóveis e também do supermercado São Pedro, né? Do São Pedro Supermercados, exuberante na entrada da cidade. Olha, enquanto isso, a gente vai ouvindo a melhor música para você aqui na Cultura FM.

0: Muito bem, faltando 3 minutos para as 11 horas da manhã, lá do São Pedro Supermercados, companheiro Carlos Augusto, para encerrar o programa de hoje. Carlos, é com você.
1: É isso aí, eu estava perguntando então para você, né, aqui, agora está perguntando, que hora eu posso falar contigo? 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
2: A você também, a Padilha, a todos que nos ouvem na Rádio Cultura aí. Um ótimo final de semana aí.
1: Tá certo, um ótimo final de semana pra você, Padilha. Se tu quer que eu vá até ao Brat Automóveis, eu posso dar um pulinho ali. Mas de qualquer maneira, fica registrada a

0: presença da Rádio Cultura FM. Qualquer coisa, o Amarildo Teles também está na área. Se derrubar é pênalti. Grande abraço.
1: Pois é, mas já são 11 horas.
0: Até amanhã no Pião Cultura.
1: Pois é, abraço aí pro Dilnei, abraço para todos aí, porque já são 11 horas, temos que passar o bastão para o nosso programa que sucede aqui, que é o nosso Raízes, Nossas Raízes, Nossa Cultura. Abraço, Pipoca, até amanhã no Pião Cultura. Tá aí o Pião Cultura amanhã, 9 horas da manhã. Para encerrar, enquanto aguarda aí a conexão com o programa Nossas Raízes, Nossa Cultura, professora Andréia Davi e Davizinho, você fica com a linda música do rei, Roberto Carlos. Eu quero apenas 1 milhão de amigos. É, 1 milhão. Muito mais de 1 milhão, todos os amigos, né? É isso mesmo. Um abraço, bom fim de semana, bom jogo, que vença o Brasil e até segunda.

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0: La vedi a ora dei desfili di successo rolenense?
1: Sim.
0: Tá? E quem é que vai cantar em primeiro lugar?
1: Em primeiro lugar já são catarinense.
0: Sabe qual é a música? A música Eu Sou Gente. Em seguida?
1: Em seguida, Beto.
0: Tá, é o Beto ali da Floricultura que vai cantar O Retorno. E terminando esse bloco, quem é que canta?
1: Terminando esse bloco, Delair José.
0: É aquela voz bem, né? Bem possante, tá? E é a música Lembranças. Tá bom? Mandar um abraço aí pro Toninho Vassi, meu irmão. Que Deus te abençoe, cara, e te dê muita saúde para ti, pro Walter de Biasi, pro Cid, tá? E para tantas pessoas que estão, de repente, um pouquinho doente, que Deus sempre alivia, sempre a dor e dá sempre muita paz a todas as pessoas que também que estão em hospitais.
2: David, dá um bom dia novamente para o nosso ouvinte Cultura, porque quando você fez, aqui o microfone não estava conectado, com certeza os nossos ouvintes não conseguiram te ouvir.
1: Tá bom. Bom dia, ouvinte Cultura, mais um programa com nossas raízes, nossa cultura.
2: Ah, agora sim.
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Estamos aqui nos bastidores da sua Rádio Cultura, ao vivo, fazendo o programa Nossas Raízes, Nossa Cultura. E tem o nosso povo aqui querido também nos acompanhando nas nossas redes sociais da Rádio Cultura e YouTube, que é Rádio Cultura 87.5 FM Orleans, nosso canal. Também o Facebook Rádio Cultura FM. E tem um pessoal que está conectado, a Márcia é uma delas, e a Márcia coloca o seguinte: bom dia, dia 18 de julho teremos a gravação do DVD do grupo Casa Nova, uma noite de cultura, tradição e boa gastronomia, um baita evento para a família, restam poucos ingressos. Desculpa, eu falei Márcia, não, Márcio Seolin. Márcio, se puder passar mais informações, assim os nossos ouvintes também, quem tiver interesse, pode entrar em contato, o local, a venda de ingresso, como é que funciona, que nós estamos aqui à disposição. Certo? Também que está conosco é a Joelma Maria Bianco de Biase, a Joelma deixando o seu bom dia família linda. Joelma, que é um amor de pessoa, um ser iluminado, e tem um canal no YouTube também, História e Cultura de Orleans. Pesquisem, vejam, vocês vão se apaixonar pelo gigantesco projeto que a Joelma faz. Cláudia Andrade também deixando seu bom dia, abençoado sábado para todos nós. Lúcia de Biase, aqui tem um outro sobrenome, não vou nem me atrever a falar, de repente eu coloco errado, a informação errada. Bom dia, David e família, abraços aqui de Sorriso, Mato Grosso, que legal, que bonito isso, muito bacana, que bom estar aqui, também ouvindo o nosso programa. A Lúcia continua. Bom dia, Joelma. Suas histórias também vêm somar no conhecimento sobre o passado, vivendo

presente. Adoro ouvi-las. Visitei Orleans há 5 anos. Que fica o convite, venha visitar novamente. Quantas vezes você quiser, que será muito bem-vinda à nossa amada terra de Orleans. Roberto Coan, também um querido, sempre nos apoiando aqui, deixando o seu bom dia.

0: É isso aí. Então, mandar um abraço também para o pessoal também lá dos Estados Unidos, alguns amigos que nós temos lá que estão sempre ligadinhos. Pessoal que está na Alemanha também, está na Itália, sempre querem ter algum contato, alguma história e relembrar Orleans. Então, a todos vocês, para nós é uma alegria muito grande, tá? Levar até vocês sempre um pouquinho da nossa cultura de Orleans, que vocês estão sempre ligadinhos. Também mandar um abraço aí especial para todo o pessoal do Paraná, que estão sempre ligadinhos conosco aí. Tem o pessoal de Londrina, Campo Mourão, enfim, tá? Curitiba. E mandar um abraço também muito especial aí para o pessoal também de Porto Alegre, que estão sempre ligadinhos, tá? E é sempre uma alegria que a gente levar até vocês sempre alguma coisa de Orleans, tá? Sempre. David, agora é hora de
1: Sucessos Orleanenses.
0: Ah, e quem é que vai cantar a primeira música, cara?
1: Edite e Arlindo Cavagnoli.
0: Tá, sabe por que essa música é uma música até assim, ó, o título é assim, ó, Por quê? É interessante, não é?
1: Hã? É, porque o significado.
0: Tem um significado. Em seguida, tá? Quem é que canta agora?
1: Jair e João da Viola.
0: Olha só o título: Porta do Mundo. Sabe, David, a vida da gente, tá? Tu saiu da porta de casa, é uma porta pro mundo, querido. E tem que estar muito bem preparado, tá? Pro mundo. E começar a preparar desde criança para que a gente encara uma realidade que muitas vezes não é o que nós conseguimos, queremos, tá? A família é uma coisa, partiu fora da porta de casa é outra. Então tem que ter muito cuidado, querido, e muita perseverança para fazer as coisas certas. E terminando esse bloco, quem é, David?
1: Luiz Tese.
0: Ó, outra música muito legal, querido. Ó, Moço da Estrada.
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0: Peraí, esse aqui. Tá? Ô, David, queria mandar um abraço aí pro Márcio, seu Lin, tá? Ô, Márcio, dizia-se que se tu quiseres, a hora que tu puderes, um tempinho, tá? Antes do lançamento do DVD, que vai ser dia 18 de julho, para nós é sempre uma alegria muito grande, tá? Falando em cultura e artistas orleanenses. E tu faz um trabalho muito legal. Então, se quiseres explorar esse momento, esse espaço, para divulgar um pouco mais do teu trabalho, tá? Pode marcar sábado que vem, um horáriozinho que tu acha que tu pode, 10, 15 minutos, vem aqui e tu pode explanar mais sobre esse teu trabalho e o grande evento que vai ser feito, tá bom? O David, quer mandar um abraço para quem?
1: Pro Toninho, pro pessoal do Bela Vista, Eliane, e pro Toninho, irmão do meu pai, que me mandou um livro do Superman, que eu agradeço muito. Muito obrigado, Toninho. Abraço, fica com Deus.
0: É isso aí, Toninho. Ontem a gente conversando, tá? E lembrando um pouquinho do tempo que a gente lia gibi. E te agradeço de coração pelo o gibi que tu tinha daquele tempo e que tu presenteou o David com muito amor e carinho, tá, cara? É muito legal, Toninho. Mais uma vez, obrigado pelo carinho que tem demonstrado pelo David de Beazzi Júnior, tá? Fica com Deus e vamos com sucessos orleanenses, David?
1: Sim.
0: Tá? David, eu não sei se vai dar tempo de tocar muitas músicas, mas vamos ver. A gente vai... Qual é a primeira música, David? Quem é que vai cantar?
1: Tony Cascais.
0: E esse cantor, ele canta só música o quê? Boa, cara. Música mexicana, brasileira, tá? E a música que ele vai cantar é guitarras. O pai só vai falar guitarra porque é outros nomes, então vou deixar pro Tony um dia vir aqui falar os outros nomes, tá? Em seguida, David, qual é o cantor, o conjunto?
1: Som do Povo.
0: Sabe, a música é Vou Te Buscar. E, fechando esse bloco de sucesso orleanense, quem é que canta?
1: Otávio Bressan.
0: Ah, Otávio Bressan, tá? É Fixação, tá bom?

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0: David, você está empolgadíssimo aí, por quê, David? O que que houve ontem? Conte pra mim.
1: Eu tirei o Cristiano Ronaldo a figurinha.
0: Ai, ai, ai, ai, ai. Quem está colecionando aí o álbum da Copa, as figurinhas, trocando para alegria. Ontem, David foi comprar alguns pacotinhos de figurinhas e apareceu quem?
1: 14, 14.
0: 14, exatamente. Apareceu quem aí?
1: O Cristiano.
0: Cristiano Ronaldo, é isso aí.
2: Aí já passa tudo muito rápido, David, já ultrapassamos o horário, tá? E a todos vocês que ficaram e compartilharam esse momento conosco, com muita alegria, muita satisfação, e até sábado que vem. Fica com Deus e que Deus abençoe todas as famílias. Que os filhos abracem seus pais.
1: E os pais abracem seus filhos.
0: Vamos dar um tchau, David.
1: Tchau e até sábado com Deus. Até sábado que vem. Fiquem com Deus.
0: É isso aí. Vitalino Ribeiro, um abraço pra você. Sidney Guinzani, ou Guinzani, também um abraço. Obrigada pela audiência. Toninho Vassi, um abraço, querido. E o Márcio Seulin falou aqui do DVD que vai ser lançado na comunidade do Quilômetro 107. Eu vou pedir autorização, Márcio, aqui pra falar o teu telefone. O pessoal entrou em contato pra querer mais informações. É o 999294466. 999294466. Quem quiser ter mais informações do jantar, da venda do DVD e muito mais, isso é cultura, isso é tradição, isso é cultura orleanense aqui no programa Nossas Raízes, Nossa Cultura. Deixar um abraço especial a você, ouvinte. Obrigada, muito obrigada por estarem conosco em mais um sábado, desde 2003 aqui, firmes e fortes, fazendo o programa Nossas Raízes, Nossa Cultura. Um abraço, fiquem com Deus e até sábado que vem.
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4: Povo amado e querido, uma boa tarde. A mão de Deus está aqui. Bora louvar e adorar com o doutor especialista entrando dentro do teu lar. Conheço um homem que

Bíblia diz que ele curou um certo dia, lá no caminho, 10 leprosos de uma vez, porque ele é doutor, especialista em medicina, como ele ninguém é. 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Ele curou uma mulher de hemorragia.

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Recebe dentro do teu lar o doutor, doutor especialista. Neném, Zenóbia, pra vocês. Em Jesus Cristo não existe enfermidade, nem tempestade que ele não possa deter. Fazer milagres é sua especialidade, porque ele é grande, forte, cheio de poder.

doutor, especialista em medicina como ele, ninguém é. 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

0: Tino Marques, pra vocês. Glória a Deus. Amado e querido Deus, nesta tarde abençoada de sábado, Jesus, mais uma vez estamos aqui entrando na tua presença para te adorar, glorificar o teu santo nome. Vai entrando nos lares e abençoando esse povo, Jesus, que o Senhor está trazendo aqui para orar, para louvar e adorar o teu nome, em nome de Jesus. Sejam todos abençoados e obrigado pelo carinho da audiência. Quero mandar também um abraço agora pro neném, pra Zenóbia, pra Lela, Padilha, sempre ligadinho no programa Mão de Deus está aqui, né? Pra nossa doutora Carolina, né? Que tá trabalhando agora também com a Corcel, né? Deus seja louvado. E estamos aqui com o nosso convidado aqui, né? O radialista Jair Mazon. Um abraço, Jair, pro pessoal aí.
1: Alô, querido ouvinte, meu boa tarde. Que a paz do Senhor Jesus Cristo esteja com cada um, amém?
0: Glória a Deus.
1: Estamos contentes hoje porque está um dia bonito, né? Um sábado. Dá para...
0: Iluminado, né?
1: É, dá para se esquentar um pouquinho,
0: Glória,
1: né?
0: Glória a Deus.
1: E Deus venha abençoar esse programa. A Rádio Cultura, né?
0: Glória a Deus.
1: Que com a mão de Deus está aqui, né? Que Deus abençoe esse programa, que venha alcançar, né? Muitas vidas, né?
0: Amém.
1: Com a louca, como é que é? A nossa radialista, Ivonete Ramos. Amém. Deus abençoe.
0: Então, bora lá? Para todos vocês, Tino Marques já tá ligadinho, né? Lá de Brusque, né, Tino? Nadir, Dina, Neném, Zenóbia, Marieni, bairro São Jerônimo. Eita, glória! 10-0 para Jesus.
1: Acho que tem que botar outro programa aqui.

0: nossas, né? Pessoal, tá dizendo aqui, a Cristina Eng tá dizendo aqui que tá sem som. Dá uma olhada aí pra mim certinho se tá vindo ou não, né? Terezinha TT, Cristina Eng, boa tarde. Já compartilhei, está sem som. Joelma Maria Bianco, De Biase, boa tarde, Joelma. Glória a Deus. Para aí, ô. Fala aqui alguma coisa aqui, que eu vou lá, dar um, vai dando um cumprimentando a tua família aí, pro pessoal. Eu vou ver no rádio
1: que está. Alô, estamos na. Estamos. Aleluias, glória a Deus, com um probleminha nas. Mas estamos homenageando também aqui a família, os familiares de Olhens, né? As nossos antes queridos, os filhos,
0: família
1: Mazon,
0: né?
1: Eita, filhos, meus irmãos, irmã.
0: Glória,
1: né?
0: A Deus.
1: Que Deus possa abençoar grandemente a cada um nesse dia, né?
0: Em nome de Jesus, né?
1: Que o amor de Cristo venha nos vossos corações, né?
0: Glória,
1: abundar de alegria e de perseverança. E de esperança de uns dias melhores, né?
0: Glória a Deus.
1: E que Deus esteja nessas causas, né? Da busca, da realização, do complemento, né? Que
0: glória
1: possa realmente fortificar os caminhos.
0: Glória
1: o caminho do Senhor.
0: Então vamos que vamos.
1: Aleluia.
0: Bora lá.
1: Amém. Deus
0: seja abençoado. Pessoal, eu tava olhando no rádio, tem som. Só se for no Face, que não, se não tiver no Face, né? No rádio nós temos som. Mandam aí pra mim se já acertou ou não, tá bom?

0: Deus, glória a Deus, bendito, bendito é o nome santo do Senhor dos Exércitos, né? Glória a Deus, aleluia, povo lindo ali, vamos ver quem é que chegou ali, fala ali Jair, quem foi que chegou ali?
1: Onde?
0: Ali,

0: Terezinha Tele.
1: Tetê?
0: Tetê,
1: é. São Jerônimo, São esposa Jerônimo. Do Guido.
0: É, Cristina Enge, boa tarde, já compartilhei. Amém, Deus seja louvado. Cristina Enge novamente está sem som. Está sem som.
1: Eita!
0: Né? Joelma Maria Bianco, de Bianco.

0: Coelho. É. Ah, São Jerônimo?
1: Uhum.
0: Deus abençoe, hein? Zé Coelho. Eu acho que é parente da minha cunhada, né? Ela é Coelho também, né?
1: Glória a Deus.
0: Luísa Salvador, boa tarde, paz do Senhor, que Deus abençoe a todos. Vão entrar nessa live com um ótimo sábado e um final de semana abençoado. Amém.
1: Glória a Deus.
0: Deus abençoe essa irmã, né? A irmã Luísa,
1: né? Luísa Salvador, a Neninha, né?
0: Deus abençoe.
1: O esposo Elton, né? Da Luísa Salvador. O Nazareno, daí a Neninha, né?
0: O Nazareno, a Neninha.
1: A Terezinha, o seu Felício.
0: A paz, a Luísa Salvador novamente. A paz do Senhor, irmã Ivonete. E irmão Jair, que Deus abençoe.
1: Está
0: esse programa.
1: Sem som,
0: amém.
1: Né?
0: Pois
1: está
0: é,
1: sem
0: Luiz
1: som.
0: Salvador novamente está sem som. É, novamente lá no fim.
1: Estão
0: compartilhando, né? Mas acho que deve ser. Será que é alguma.
1: Ai, sei lá, o que está acontecendo? Vou fazer um ao vivo aqui, eu acho. Luiza Salvador, já curti, compartilhei.
0: Glória a Deus.
1: Que pena, gente. Vou ter, de repente, fazer um ao vivo aqui no Face, eu acho.
0: Aqui, tá pra trás isso aqui, não foi?
1: Hã?
0: Tá muito pra frente.
1: Não tem nada a ver com isso aí. Não. Aí não.
0: Eita, aqui, não, ó. Não, aí,
1: não.
0: Aqui.
1: Não tem nada a ver.
0: Não. Glória a Deus. Fala
1: glória a Deus.
0: Comigo, Senhor. Reconectar. É, vamos que vamos.
1: É isso aí.
0: Vamos que vamos. Será que não está alcançando então?
1: Não sei, no rádio, pessoal, no rádio tá tranquilo, tá no rádio, deu certinho. É no Face que tá dando problema. Eu entrei num ao vivo no meu aí, se vocês quiserem ir lá pro meu. Mas tá.
0: Aqui, tá pegando o meu?
1: Mas tá.
0: Só ergue ali na. Tem que erguer o som pra ver.
1: Deixa eu ver.
0: Não, eu fui gravado. Acho que foi gravado ali.
1: Veja.
0: Quer ver?
1: Glória a Deus. Louvado, exaltado seja o nome santo do Senhor. É, estão dizendo que tá sem som, não adianta.
0: Aqui, ó.
1: Ah, tá, daí tá. L.
0: Ele fica branco.
1: Glória a Deus. Chegando aqui nosso mano lindo, maravilhoso, Valdecir Ramos. Glória a Deus. Temos junto e misturado, né, mano? Beijo, dá um abraço no Joseph, na Andrea, né? Glória a Deus.

Glória! Sidney, Guinzani, Valdeci, Ramos, Luísa, Salvador, Isolete Baggio, Tarcísio Rosa, Tete e Kido. Oh, Glória, Cristina Engue.

glória, glória, glória. Deus de Elias, nosso Deus, né? Aleluia. Então, pessoal, estão migrando. Ó, o que está sem som aqui na Rádio Cultura? A gente está fazendo um ao vivo aqui no meu Face, né? Chegando já aqui, né? Já foi para o nosso Face a Isolete Baggio, Tarcísio Rosa. Boa tarde, Ivonete. Uma ótima tarde deste sábado para todos os ouvintes que estão ouvindo a Rádio Cultura FM. Estou compartilhando tudo de bom para todos os ouvintes que estão ouvindo a Rádio Cultura FM. Tudo de bom para vocês. Amém, irmão. Um abraço aí para Salete, né? Povo lindo aí do São Jerônimo, que Deus abençoe vocês. Isolete Baggio, eu estou te ouvindo pelo rádio. Amém, amada. Obrigada. Que Deus abençoe poderosamente. É, pelo rádio tá bom. Eu tava olhando ali, tá bom. Mas é isso aí. Glória a Deus. Eu leio esta história e dou glória a Deus. Valdecir Ramos, já curti, compartilhei. Obrigado, mano. Deus abençoe, Joseph e Andréia. Deus abençoe vocês poderosamente, né? Glória a Deus. Ô, mano, vai lá pro meu Face. Eu fiz um ao vivo lá no meu Face. A rádio tá ao vivo, só que tá sem som. Olha ali pra mim. Tá sem som, então vocês vão lá no meu Face lá, que eu fiz um ao vivo agora, tá? Daí vocês vão poder entrar lá, tá bom? Não, é no Face. Glória a Deus. Vai no Face.

Glória a Deus. Aqui no TikTok também tem aqui, chegando aqui, quero ver quem aqui. É Jailton França Silva, Karine Putricos, Diego Lima, Rogério Briguente, Brian, Adriana Costa, é Nelson Scholli, Adão Mendes, Alessio Boom, Eduardo Matos, Idalina Alves, Gustavo Fernandes, Marcos Segatini, Aldene Silva, Luciana Barbosa, Marcos Nascimento, Luiz Ricardo, User Anônimo, Fabiana Maria, Delmilstio, Ricardo Vital, Cleverson, Princebo, eita, nossa, cada nome, Júlia Paula Maria, Maria Fada, Princesa de Ermelino, DJ Daia, Dina Cunha, Hilari, Santos e Pedro, Fátima de Jesus, Djanira Silva, Aninha, Soraya Calisto, Manuel Cuco, Larissa Souza, Nath, Edna Pereira Velho, Diandra Baggio, Edna Pereira Velho, oi, boa tarde, Edna, glória a Deus, Ione Silva, Laudecínia, Paulo Manuel, a paz do Senhor, Paulo Manuel, sou de Gaspar, Santa Catarina, um abraço aí, Paulo Manuel, que Deus abençoe aí, ó, o pessoal aí de Gaspar, obrigado pelo carinho da audiência, sou cantor e compositor gospel, ó, que legal, amigão, glória a Deus. Meu canal no YouTube é Manuel Silva, é isso aí, pessoal, então segue lá o Paulo Manuel, né? Gisele, Enide Furlan Crozeta também chegando aqui, dando um boa tarde para todos, né, Enide? Um abraço para você também, glória a Deus. Bora louvar e compartilhar, né?

0: Glória a Deus, que canção mais linda, né, povo? Glória a Deus, bendito é o nome santo do Senhor. Carla Valério, que lindo, olá, paz do Senhor, Carlinha. Um beijo no teu coração. Ivoneide Castro, Ludwig Uber, Gisele, Goba, Gaba Oficial. Também quero mandar um abraço, família Teles, né? Que estão sempre ligadinhos com a gente. A Vera, a Rosa, o Zeca, a Lucinha, a Ivonete Medeiros Teles, o meu amigão lá, o Ivornei Teles, né? Os filhinhos sempre ligadinhos no programa. E Sara, né, Ivornei? Você diz que está sempre ligadinho no programa. A mão de Deus está aqui. Alô, alô, e Sara, Ivornei Teles e Ivonete, um abraço pra vocês, meus queridos. Glória a Deus. Alão Reis, Gisele, um abraço pra vocês. Que Deus abençoe grandemente. Vamos ver aqui no WhatsApp quem tá aqui com nós. Enide Furlan Crozetas, nossa amiga Alto Paraná. Zelair Costa, mandando um Deus nos abençoe a todos, né? Um abraço pra você, Zelair. Que Deus abençoe grandemente você. É Janice Vieira. Janice Vieira, boa tarde. Boa tarde. Um abraço da Rádio Cultura para você, Janice Vieira. Glória a Deus. A Nestor Venâncio. Ele tá dizendo aqui que para hoje bênçãos, gratidão, fé e um bom dia a todos, né? Glória a Deus.
1: Boa tarde, Jair. Boa tarde, Ivonete. Boa tarde, Jair. Paz do Senhor. Ô, Ivonete, eu queria pedir pra ti fazer uma oração aí com os netinhos que se encontram doentes e a avó deles também. Faz uma oração aí pra eles, que estão muito doentinhos.
0: Alô, alô, meus amores. Rosilene, os netinhos, a Nestor. Que Deus venha abençoar nessa tarde abençoada vocês. O doutor especialista já está aí dentro desse barquinho de vocês, ajudando, protegendo, guardando esses pequenos anjos, né? Com a vozinha, né? Que Deus abençoe grandemente vocês, a Nestor e Rosilene Venâncio. Glória a Deus. Luísa Salvador. Luísa Salvador está sem som o programa. Que pena, né, Luísa? Mas a gente já entrou num alface ali, no meu face, daí agora ali está certinho, né? Glória a Deus. O perigo eu vejo toda hora. A Luísa Salvador aqui postou um pé de laranja, carregadinho de laranja, né? E a mensagem é essa, tranquila tarde para você, para todos nós, né, Luísa? Que Deus abençoe você, tua casa, tua família, né? Povo lindo, abençoado da Assembleia de Deus, né? Glória a Deus. A Cida Albino do bairro Santista, também um forte abraço para vocês. Joelma Maria Bianco também compartilhando, né? Obrigado, Joelma. Glória a Deus. Tino Marques, bora lá ver o que o Tino Marques quer com nós.
2: Oi, Ivonete, bom dia, boa tarde. Agora que eu vou almoçar. Tô te passando um áudio pra dizer que eu vou assistir teu programa. E diz que a mão de Deus está aqui. Um abraço pra ti, Jair.
0: Abraço, Tino Marques. Tá pertinho da tua esposa linda aí. Dá um abraço nela por nós, amigo. Que Deus abençoe vocês poderosamente. O povo lindo aí, ó, de Brusque do Sul, né? Glória a Deus. E também o povo aí de Rio Laranjeira, sempre ligadinho, né? Regina Mafessoli, Benoni, Salete Blasius, Maurília Amazon, né? O Quedo, sempre ligadinhos no programa. A mão de Deus está aqui.
3: Alô?
4: Alô, Florentino?
0: Florentino!

Ok, Florentino, valeu. Tá no chiado, né, amigo? Mas tá valendo, né, amigo? Eita, Florentino, gente boa, né? Sempre ligadinho no programa Mão de Deus está aqui. Glória a Deus. Alan, o rei no TikTok, né? Glória a Deus. O perigo eu vejo toda hora. Aqui está a nossa amiga Joelma Maria Bianco, querida Ivonete, muito iluminada por Deus. Obrigada, amiga. Glória a Deus. É lá do Rio Pinheiro, né? Rio Pinheiro Alto, né? Glória a Deus. Isolete Baggio, Carla Valéria, Tarcísio Rosa. Carla Valério, boa tarde, cunhada. Boa tarde. Eita, paz do Senhor. Enide Furlan Crozeta, bom dia. Boa tarde, Enidinha. Glória a Deus. Carla Valério, só gratidão. Cristina Eng, já compartilhei. Carlinho, obrigado pelo carinho, né? Glória a Deus. Para todos vocês, o próximo louvor, né? Glória a Deus. Oh, glória!

Glória a Deus. Ô Manuci, Andréia, vão lá no meu Face que eu comecei uma live ao vivo ali, ó. Vão ali com a gente. O Rádio Cultura não tem som, né? Tá só no rádio que tem som, mas no Face não. Então eu fiz um ao vivo no meu Face, tá bom? Glória a Deus. Deixa eu botar aqui o Logic também. Alô, pessoal. A gente tá fazendo um ao vivo aqui no meu Face, porque o ao vivo da Rádio Cultura no Face da Rádio Cultura tá sem som. Então eu abri um novo ao vivo ali no meu Face. Transportam para lá quem estiver aqui no programa da Rádio Cultura, vem ali pro meu Face que tá rolando normal ali, tá bom? Um abraço para todos vocês. Genaína Coan, nossa vereadora do PL, chegando aqui também, né, Gena? Um abraço para você, que Deus abençoe grandemente, né? Glória a Deus. Sueli Tomás, Simone Crozeta e Gisele. Briborninha, Ludo Uber, Ivonete Castro, Gabi Oficial. Eita! Espírito Santo, eu sei que minha casa é fraca. Luísa Salvador, Carla Valério, que lindo. Cristina Eng, já compartilhei. Clara, Carla Valéria, só gratidão. Luísa Salvador, Joelma Maria Bianco. Carla Valério, cada canção mais linda que a outra. Obrigado, Carlinha. Um abraço para você. Que Deus abençoe grandemente. Carla Valério, seu programa é uma bênção. Amém, amada. Genaína Kwan, um abraço para você. Rudinei Miranda, boa tarde. Boa tarde, Rudinei. Glória a Deus. Deus seja louvado. Aqui no Face da rádio... Tá, Andréia Cordi Ramos também tá dizendo que tá sem som. Simone Crozeta, boa tarde, uma bênção para minha família e um abraço para todos. Amém, Simone. Simone Crozeta, um abraço. Valdecir Ramos, tá mudo. Eita, bora pro nosso ali, né? Valentim Crema Jung, um abraço para você, chegando também no nosso Face, né? Glória a Deus. Vocês, bate na porta do Papai do Céu, que ele tá aberto para escutar o clamor de cada um de vocês, né? Geni Gomes, Valdeci Ramos, Andréia, Simone Crozeta. Toda vez que você tenta se

Glória a Deus, Cidinha, Sandra, Valéria, Romalia, Jussara Búrigo, povo lindo da Corcel.

Santo do Senhor, Valdecir Ramos, Jussara Búrigo, Valentim Crema Jung, um abraço, Jung, né? Um abraço para você, Valentim. Rudinei Miranda, um abraço para você, para tua esposa, pro teus filhinhos, pro teu filhinho, teu netinho, né? O Levi e a tua nora, né? Que Deus abençoe grandemente. Jussara Búrigo, oi amiga, tudo bem? Espero que sim, vamos orar. Que a porta se abrirá, um abençoado final de semana a todos. Abraço, abraço, Jussarinha. Te amo em Cristo Jesus e Jesus te ama bem mais, né, mulher? Eita, glória. Jussara Búrigo, para quem não lembra, era funcionária ali do Correio, né? Aquela galega linda lá do Correio, né? Eita, Jussara Búrigo trabalhou por muito tempo, né? Glória a Deus. Fez o serviço dela com maestria, né? Luduber. Simone Crozeta, Zelindo Restelato. Bruto Nervosão. Eita, Bruto Nervosão. Tem que ser mansinho e calmão, né? Tem nada, nervosão não adianta. Se tá nervoso, pede pro papai do céu uma ajuda, né? Glória a Deus. Cida Pereira e Gisele no TikTok, né? Glória a Deus.

Carmelita Oliveira Marcolino. Um abraço para você, Carmelita, para os teus filhinhos, tua família, o Alto Paraná aí, né? Que Deus abençoe grandemente vocês, em nome de Jesus. Família abençoada, também quero mandar um abraço para Claudinha Galdino aí, né? Sempre ligadinha no programa Mão de Deus está aqui, né? Um abraço aí, Carmelita, e para todos vocês, né? Valdelir Laurete Medeiros, um abraço para você, Valdelir Laurete Medeiros, Deus abençoe grandemente vocês. Oh, glória, 100 ovelhas para vocês.

Glória! Glória ao nosso Rei bendito. Bendito é o nome santo do Senhor. Carmelita Oliveira, Laudeli Laurete Medeiros, Nair Perim Alexandre, um abraço para todos vocês, né, que estão assistindo através do Face, através da rádio, do TikTok, né? Povo lindo, um forte abraço. Também quero mandar um abraço para a esposa do Paulo Canever, né? Vanilde, Evanilde, a filhinha Gisele e a Ilane, que estão sempre ligadinhos no programa Mão de Deus Está Aqui. Obrigado pelo carinho da sintonia, né? Obrigado, meus amores. Que Deus abençoe grandemente a cada um em nome de Jesus, né? Glória a Deus. Deus, queres ler a palavra? A mensagem de Deus? Aleluia. Quer outro louvor então? Depois? Então tá. Mais um louvor, depois nós vamos para a palavra de Deus, né? Para a semente plantada em nosso coração, né?

0: glória. Foi ali?
1: Ei, Jeová. Nossa, tá difícil de achar.
0: Glória a Deus.
1: Hoje nós estamos na.
0: Aquele que habita no esconderijo do Altíssimo.
1: A palavra de Deus ali, né?
0: A sombra do Onipotente descansará.
1: Nossa, toda hora eu tô achando.
0: Glória a Deus.
1: Jesus.

0: me diz ali.
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0: Eu vou ler aqui uma passagem que está em Gálatas. Peguei aqui, assim na hora, e eu estava querendo encontrar uma palavra, né, que fosse uma palavra de orientação. Estava lendo aqui, onde é que estava? Acho que era em Atos dos Apóstolos.
1: Glória a Deus.
0: Não, era em Lucas, acho que era.
1: Glória a Deus.
0: Não vou lá pegar lá. Eu vou ler aqui outra passagem aqui em Gálatas. As obras da carne e o fruto do Espírito, né?
1: Glória a Deus, muito boa essa mensagem.
0: Muito boa
1: essa mensagem.
0: 5 e 19. Até o 22, diz assim: porque as obras da carne são manifestas, aos quais são a prostituição, a impureza e lascívia.
1: Glória a Deus.
0: A idolatria, a feitiçaria, a inimizade, porfia, a imolações, a ira e a peleja, a dissensões e heresias.
1: Glória a Deus.
0: E onde é que estava aqui? A idolatria, né? A feitiçaria. E a 22, 21. A inveja é homicídio. Bebedice, glutonaria, coisas semelhantes a estas, acerca das quais vós declaro, como já antes vós disse, que os que cometem tais coisas não herdarão o reino de Deus.
1: Glória a Deus.
0: Mas o fruto do Espírito é caridade, gozo e paz, e longanimidade, e benignidade, bondade, fé, mansidão e temperância.
1: Glória a Deus.
0: Contra essas coisas não há lei. E os que são de Cristo crucificaram a carne com as suas paixões e as concupiscências. Se vivemos no Espírito, andaremos também no Espírito, e não sejamos cobiçosos de vanglória, irritando uns aos outros ou invejando-nos uns aos outros. Glória a Deus.
1: Glória a Deus.
0: Amém. Deus seja louvado. Aqui está falando, meus irmãos, amigo ouvinte da palavra de Deus, e está ao Gálatas, que diz ali, está dizendo sobre as obras da carne, né? Ela se inclina, sabe que a carne, ela se inclina para o lado do pecado, né? E muitas vezes, depois que cai no pecado, se inclina também para o lado da maldade, da inveja, do homicida, né? Está dizendo também sobre as feitiçarias, entra na feitiçaria, né? É, toda a espécie de coisa ruim que vem para o ser humano. Então, né, nós temos que ter.
1: Se desviar do mal,
0: se
1: né?
0: Se desviar desse caminho, sair fora, porque ele leva à destruição e leva à morte do ser humano, né? E contra essas coisas não há salvação. A palavra de Deus diz que não há salvação para essas coisas. Então, ó, mas ele diz aqui embaixo, ó, mas o fruto do Espírito, quem andar no Espírito, é caridade, gozo, paz e longanimidade.
1: Glória a Deus.
0: É, você vê que é um contraste, é diverso ali, Ele está explicando muito bem aí, né? Que muitas vezes as nossas lutas não é contra a carne, mas sim contra até a potestade espiritual que existe nos ares, né?
1: Glória a Deus.
0: E então você vê que Deus gosta daqueles que assim o buscam, né? Ó, contra essas coisas não há lei, porque já nós somos crucificados com Cristo na cruz, né? Na carne. Nós estamos crucificados na carne com as suas paixões e concupiscência. Veja só. Os que são de Cristo crucificaram a carne. Não temos.

0: Quem é assim, está voltado a Cristo, não tem coragem de fazer maldade para a pessoa, para as outras pessoas, né? Não tem coragem de ir pelo mau caminho, né? Sabe que Jesus não está ali naquele negócio, né? Então já tem o temor de Deus, né? Então é isso que nós temos que ter no nosso coração, muito, muito temor a Deus, até se referir a alguém sobre uma fofoca, né, Jair? Que é tão fácil espalhar uma fofoca,
1: uma coisa de alguém, sem dever nada, né?
0: Fulano te falou, vou passar pra frente, mas eu sempre tenho um melhor amigo, meu melhor amigo sempre tem o um melhor amigo.
1: Nós temos que ter muito cuidado.
0: Então, às vezes diz assim, ó, eu vou te contar uma coisa assim, ó, em segredo. Não existe segredo. Porque, no caso, se eu tô contando pra ti em segredo, mas tu tá me ouvindo, mas tu já tem alguém também que tu vai contar em segredo, né? Pra essa pessoa também é uma bola de neve, né? Então, é um saco de pena jogado num deserto, num alto da montanha, né? Que depois de fazer essa, espalhar, acabou-se, né? Não tem mais como juntar, e muitas conversas, muitas fofocas têm, assim, destruído a vida das pessoas, né? E a gente, às vezes, muitas vezes é colaborador dessa maldade, né? Sem a gente perceber, a gente tá pecando, tá errando, né? Então, se a gente não tiver nada de bom para falar da pessoa, a gente tem que orar por ela, né? Se a gente vê que tá errado, é isso que Deus quer de nós, né? Aperfeiçoamento, busca incessante nas madrugadas, né, Jair? Perdeu o sono, às vezes a gente fica rodando para lá e para cá, abre a tela do celular, ligam a televisão, esquecendo do maior, da maior bênção, é nós se conectar com o Papai do Céu, né? Esquecer tudo aqui, as coisas da terra, né? E se consagrar e buscar a presença dele, pedir socorro para Deus, né? Dentro da nossa casa, que ele venha cuidar. Nós estamos chegando nos dias difíceis, e se não for a proteção de Deus, o que será de nós, irmãos? A gente vai deixar a água bater nas costas, né? Para pedir socorro para Jesus, né? Então, por que não se aproximar dele a cada dia, a cada momento? Estamos lavando nossa louça, estamos falando com Jesus, Jesus me guia, Jesus me dá sabedoria, Jesus segue comigo, Jesus guia meus passos, Jesus me salva, Jesus salva minha família, e vai falando com Jesus. É isso que ele quer ver, ele quer fazer parte da nossa família, ele quer nos auxiliar, ele quer nos ajudar, mas ele tem que ouvir a nossa voz, não, ele tem que ver a nossa humilhação para ele, ele tem que ver que lado que você está, se é do lado do mal ou lado do bem. Se nós estivermos do lado do bem, a gente tem que buscar por Jesus, e se os nossos pés estão levando pro lado do mal, pedimos socorro para esse Deus maravilhoso, misericordioso, que nos ajude, né? Que nos ajude a caminhar no caminho certo, no trilho certo, né? Para que venha glorificar sempre a Deus, né? Como diz a palavra de Deus, eu e a minha casa sempre serviremos ao nosso Deus, né? Mas se a gente buscar, né? Se a gente adorar, se a gente clamar, olha só aquele barquinho, né? Vindo à deriva no mar, né? Com os discípulos. Eles gritaram, eles fizeram barulho, eles chamaram a presença de Jesus. Diz a palavra de Deus, né, amor? Que eles estavam dormindo no barco, Jesus estava dormindo, né? Mas eles começaram a fazer barulho e clamar e gritar por socorro, e Jesus veio ao encontro deles, né? Isso que Jesus quer de nós, que nós faça barulho para ele, que nós chame atenção com nossas atitudes, com nosso coração voltado a ele, né? Glória a Deus.
1: E nós temos que, assim, ó, também, já que está nessa, temos, assim, falando em espírito e carne, né? Ele saber vós que também Deus é espírito, né? Por isso que eu digo, aquele que faz aquelas coisas escondido com despacho, feitiçaria, são todos espírito, mas são os espíritos enganadores.
0: Do mal, né?
1: É o espírito do mal. E veja que Deus é espírito e Deus é maior, né? Se nós não tivéssemos Deus, o que seria desse mundo já, né? porque ainda Deus ainda está sustentando.
0: A calma, né?

0: Deus é espírito e Deus vê essas coisas ruins.
1: Erradas.
0: Né? As erradas que faz, né? E muitas vezes tem que chegar até no fundo das consequências para sair fora ou conseguir, né? Aqueles que conseguem sair ainda, né? Porque é muito difícil quando chega numa situação dessa aí, não tem mais salvação para uma pessoa assim.
1: Deus

0: errado, Jesus não vai me perdoar, Jesus, né? Mas olha o ladrão da cruz, amados, ele fez tudo de errado que podia fazer, né? E ali ao lado de Jesus, no momento, né? Ele se voltou a Jesus e pediu perdão, e um milagre aconteceu, né? E Jesus disse para ele, né, que ele falou para Jesus, lembra-se de mim quando entrares no teu reino. E ele falou, né, ainda hoje estarás comigo no paraíso. Olha que dádiva. Então nós, o nosso dia a dia, é a qualquer momento, nossos pés se desviam do Senhor, mas a qualquer momento também a gente está pertinho dele. Basta a nossa atitude, basta o nosso coração, basta em que lugar nós queremos estar, né? Se é fazendo bem ou fazendo mal, amados, né? Se querer falar da vida das pessoas ou desejar o melhor, né? Eu digo sempre, meus amigos, assim, ó, às vezes muitas pessoas me chamam de pessoa que de boba, de não sei o quê, que tu é muito tansa, muito boba, de estar perdoando, as pessoas estão fazendo para ti e tu tais perdoando e no mesmo instante já passa, já conversa, já sorri, estão te atirando pedra e tu recebendo bem. Amados, eu costumo dizer para os meus amigos que me falam isso, eu prefiro mil vezes estar recebendo pedradas, né, das pessoas, do que eu estar com uma pedra na mão para atirar em alguém, né? Que Deus me guarde, que nunca aconteça isso, né, ter que atingir alguém, né? É, então eu prefiro eu estar levando pedrada do que eu atingir alguém, né? Porque é muito triste a gente querer no nosso coração desejar o mal para alguém, né? Não pode, né, isso acontecer. Nós somos todos filhos de Deus, somos todos filhos do mesmo Pai e nós temos que desejar o melhor para o nosso pior inimigo, porque não existe pior inimigo. O pior inimigo pode ser aquele que um dia pode te estender a mão num momento difícil. Então é isso aí, né? Na presença de Deus, somos todos irmãos em Cristo Jesus. Amém? Glória a Deus. Glória a Deus.
1: O homem veio buscar e salvar o que se havia perdido, né?
0: Glória a Deus.
1: Só Cristo Jesus.
0: Buscamos a presença desse Deus maravilhoso, né?
1: Deus Filho.
0: Glória a Deus.
1: Porque o Filho do Homem veio buscar e salvar o que se havia perdido.
0: Uma coisa que a gente nota muito, até talvez. Opa! Até entre a gente mesmo, né? Às vezes, ah, vamos lá em tal lugar, vamos numa igreja, vamos levar nossos filhos na igreja. E a pessoa já desvia, né? Que tá cansado. Que... Alô?
2: Oi, boa tarde.
0: Alô?
2: Boa tarde, família.
0: Quem é?
2: É Zuleide.
0: Zuleidinha do quê? Ah, Zuleide Menegasso? Oi, minha amada.
2: Eu acho que você quer puxar um pouco rádio, porque o
0: carro está todo
2: velho e
0: está
2: dando um problema, tá?
0: Tá bom.
2: Misericórdia. Tudo certo, minha amada?
0: Certo.
2: Tudo em nome de Deus, tudo certinho, né?
0: Amém.
2: Ivonete, que prática mais linda, Ivonete. Que prática mais linda.
0: Do que, irmãzinha?
2: Essa que tu fez agora, que eu já ia...
0: Glória a Deus.
2: Uma prática, tipo uma prática, né? Em nome de Deus, tipo, é uma prática, né?
0: Pregar a mensagem de Deus, né? Falar do amor de Deus em nossas vidas, né?
2: Tanta coisa que toca pra gente, né? Que a gente tá passando, mas tudo em nome de Deus a gente vai levando e daqui a pouco dá tudo certo.
0: Glória a Deus. Oi.
2: Tu consegue cantar ainda pra mim? Só mais um passo?
0: Só mais um passo, sim. Uhum, a gente vai ver se consegue achar aqui.
2: Então tá, minha amada. Se tu conseguir, roda hoje. Se não, deixa pra sábado que vem.
0: Não, já vai agora. Vamos ver se conseguimos já achar agora. É muito...
2: Tá bom. Beijo no coração teu e do Jair.
0: Amém.
2: Tchau, linda.
0: Tchau, dá um abraço no Vardo aí por nós aí, né, Vardo?
2: Com certeza, abraçado todo dia.
0: Amém. Amo vocês, que Deus abençoe.
2: Amém.

Glória a Deus, o Lady Menegasso. Glória a Deus. Muito obrigada, minha amiga querida. Que Deus abençoe, né? Playback, só mais um passo. Opa, conseguimos. Quero ver primeiro quem chegou aqui no Face. É Nelson Ramos Pedroso. Alô, Nelson Ramos Pedroso. Valdeli Lauretti. É Isolete Bajo. Natalino Menegasso. Tarcísio Rosa. Salete. Carla Valério. Enide Furlan. Luísa Salvador. Cristina Eng. Luísa Salvador e Elton, né? Cristina Eng. Joelma Maria Bianco, Rio Pinheiro. Genaína Coan, nossa vereadora. Rudinei Miranda. Valentim Crema Jung, Jussara Búrigo. Carmelita Oliveira Marcolino. Valdeli, Laurete Medeiros, Nair Perim, Alexandre, Sônia Maria Albino, Rosemara Wolf Pereira, Rosemara Wolf Moreira. Um abraço, Rosemara. Eu acho que é a primeira vez, né, amiga? Nelson Ramos Pedroso, glória a Deus. Maurília Amazon, paz do Senhor Jesus Cristo esteja conosco sempre. Boa tarde, Maurília. Rosinei Stenbach, Claudeci Silva. Rosinei Stenbach, oi, boa tarde, tudo bem? Quero ouvir um hino para mim. Amém. Glória a Deus. A gente vai estar oferecendo, né? Só mais um passo, né? Que a Zuleidinha Menegasso pediu aqui. E a gente vai colocar também para vocês, Rosinei Stenbach. Diz pro Claudeci pegar o violão aí, né? E cantar com a gente. Amém? Glória a Deus. Mais um passo.

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glória a Deus. Zuleide Menegasso, que louvor mais lindo, né? Glória a Deus. E agora eu quero mandar pro nosso amigo, né, Jair Mazon? Nosso amigo Moacir Luiz, sempre ligadinho no programa, sempre vem aqui, né? Peço um hino Jantar com Jesus para todos da Orleplast. Muito, muito, muito obrigado. Muito obrigado, Moacir Luiz. Ele deixa a cartinha aqui e sai correndo, né, amor? Vai embora para dizer, ele espera um pouquinho que eu quero chegar em casa para assistir, para escutar, né? Então, para você, Moacir Luiz, pessoal da Orleplast, para todos os ouvintes Rádio Cultura, os que estão aqui no Facebook, para vocês um jantar para Jesus.

Glória, glória a Deus. Obrigado, Deus. Agora quero oferecer esse louvor, essa canção, essa mensagem de amor. Um certo galileu, alô, alô, Natalino Menegasso, Isolete Baggio, para vocês e todos os ouvintes, Rádio Cultura 87.5. Um certo galileu, glória a Deus. Glória a Deus.

Jesus Cristo. Para todos vocês, com Jair Mazon, Pássaro Livre.

a Deus. Aleluia. Agora pro Elton e pra Luísa Salvador. Cheiro. Cheiro de gratidão. Último louvor da tarde. Luísa, canta com nós, neninha, Nazareno.

Glória a Deus. Pessoal, a gente já está indo para o término do programa. A mão de Deus está aqui. Hoje a gente deixou o brinde em casa. A gente não trouxe o brinde, então a gente não vai fazer o sorteio hoje. E a gente vai pegar os que compartilharam hoje e vai colocar junto com o da semana que vem. Então você vai ter, você aí compartilhou hoje, vai ter duas chances a semana que vem para ganhar o brinde, tá bom? A gente vai sortear o brinde a semana que vem, ok? Que Deus abençoe todos, né? Obrigado pelo carinho, por esse sábado abençoado, Pai amado e querido. Elevamos nossos pensamentos aos céus, é de lá que vem o socorro. O nosso socorro vem do Senhor que fez o céu e a terra. Pai querido e amado, abençoa mais e mais esse povo, nos dando sabedoria, nos capacitando, caminha conosco, Jesus, onde colocarmos a planta dos nossos pés, que o Senhor nos dirija os nossos passos, Pai, que o Senhor vá conosco, Senhor, nos abençoando, nos protegendo, que nosso olhar seja curador, Senhor, que nosso abraço venha sarar feridas da alma, quando nós abraçar alguém, Jesus, que não seja nós, mas que seja o teu doce Espírito abraçando.

0: Nossos irmãos em Cristo Jesus, Pai amado e querida, visita os hospitais onde tiver alguém enfermo, lá dentro dos lares, Senhor, aonde tiver alguém desesperado, com problema de opressão, de depressão, Senhor, onde tiver algum dependente químico, Senhor, entra com providências, Jesus. Porque só o Senhor pode, Senhor, arrancar essas pessoas do vício, Jesus. Amanhecem de um jeito e anoitecem de outro, Senhor. São como zumbis na terra, Pai. Deus, são teus filhinhos, Senhor. Salva nossa geração. Salva nossos irmãos em Cristo Jesus. Salva nossa família em nome de Jesus. Que Deus abençoe poderosamente a vida de vocês. Recebe a cura do nosso Senhor Jesus. Recebe a salvação. Recebe o teu milagre em nome de Jesus. Que Deus venha abençoar fortemente a todos. Obrigada. Obrigada mesmo pelo carinho da sintonia. A voz às vezes não está perfeita, amados, mas é para Deus, né? Não existe coisa ruim, né? Para Deus a gente faz o melhor. E o importante é que Deus está trabalhando no meu e no teu coração. Marcilane Santos, Odete Ricardo, essa música é linda. Verdade, Odete, um abraço para você. Luísa Salvador, obrigado, minha irmã querida, pelo carinho. Amém, glória a Deus, um beijo no coração. Nós é que agradecemos, né, pelo carinho da audiência de vocês. Um beijo no coração de vocês e até sábado que vem, em nome de Jesus. Dá um abraço, Jair, manda um abraço aí pro povão aí.
1: Graças a Deus, estão no término, né?
0: Mais uma bênção, né?
1: Uma bênção.
0: Que se estendeu.
1: Que venha abençoar grandemente ainda esse dia, né? Que vamos até a meia-noite. Daí
0: e o lema, né? E o lema de hoje é: busca o Senhor em primeiro lugar, leva teu filho para a casa de Deus. Tem sábado, tem domingo. Escolhe um horário aí, tem de manhã, tem à tarde, procura aí um horário e leva tua família para casa de Deus, culto ao Senhor Jesus. Amém? Até sábado que vem, em nome de Jesus. Amém.
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3: 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Deus abençoe a todos e multiplique mil vezes mais.
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5: Cultura, 2 horas, 14 minutos.
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2: Cultura, 2 horas, 17 minutos.

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Rádio Cultura, 3 horas, 11 minutos.

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1: Quando a gente pede por alguma coisa, a gente tem que estar muito atento. Porque às vezes o sinal que você tanto espera está mais perto do que você imagina.

Cultura, 4 horas e 44 minutos. 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
1: Olha, gente, queria dizer pra vocês aqui hoje que na vida, às vezes, a gente pede muito pra Deus o que é essencial na vida da gente. Mas o importante de tudo é Deus.

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1: minutos. 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

0: Cultura, 7:35.
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3: Cultura, 7 horas, 38 minutos.

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4: Cultura, 8 horas e 3 minutos.

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2: 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Cultura, 8 horas, 43 minutos.
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